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0: 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Chegando mais música daqui a pouquinho. Antes vamos rodar mais um patrocínio aqui pra vocês.
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0: E vamos seguindo aqui pagando as contas aí, porque tem muita gente no trilho aí pra nós homenagear, né? E oferecendo as músicas aí que o pessoal tá pedindo. Tá chegando então Rainha Musical Guardanapo, e essa tá saindo também lá pro meu amigo Milton e Betanin. E também tá chegando ali para as pessoas aí de Getúlio Vargas ligada conosco. Pessoal de Biraiaras aí também ligado conosco lá, que estão churrasqueando no bar. Isso aí, então, lá no bar que estão churrascando, um grande abraço para você. Pessoal aí de Paraí, pessoal de Paraí aí, grande abraço. Ao Matheus, Matheus e o Darcy. Grande abraço para vocês aí também, ligados conosco. Pessoal também aí de Vila Flores, os Costelas e os Simonetos aí, grande abraço para vocês chegando então, Rainha Musical, boa noite.

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4: 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Chegando música, atendendo o pedido do meu amigo lá de Francisco Beltrão, o seu Juliano Silva, ligada conosco aí, seu Juliano Silva e sua esposa, pediram herança de pai, moda de viola aí que vai tocar o seu coração com Chico Raiz e João da Estrada. Tá chegando pra vocês aí, obrigado pelo carinho de vocês aí, de Francisco Beltrão. Boa noite.
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É isso aí, essa música maravilhosa, né? Música bonita aí, muito bonita. Valeu aí, seu Juliano. Grande abraço aí, Francisco Beltrão, ligado conosco. Também quero mandar a próxima música lá pro seu Ari Chaves e Dona Maria Di, que estão jogando carta lá. Só quero ver quem, né? Como é que diz o ditado? Quem rouba mais aí no jogo? Meu Deus, né, Maria Di? Vai devagar e não vai lograr o velho aí, hein? Eita coisa de louco, né? Tá chegando o Grupo Corleone pra vocês aí, lá no Meus Pagos. Boa noite!

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5: Daqui a pouco eu estarei rodando a música do seu Eden Nelson, que pediu com o Grupo Serano. Tem bastante recado ainda aí, mas eu disse que eu ia rodar e tem, ó, eu tenho 12 pedidos pra música de Deus Também Anda Pelo Pampa. Então eu vou ter que rodar de novo, tá? Eu tenho 12 pedidos dessa música. Eu vou rodar de novo. Eu digo que essa música vai dar sucesso por demais, porque não pode, né? Não sei se meus colegas estão rodando ou não, mas essa música tá fazendo sucesso mesmo, porque o pessoal tá pedindo muito aí, o pessoal aí que tá ligado conosco, obrigado pelo carinho de cada um, tá? Pessoal aí também de Marau, ligado conosco, Vila Maria aí, grande abraço aí para todos vocês. Eu vou fazendo o nome aí do pessoal dos municípios, pessoal aí de também de estão ligados conosco ali de Sananduva, ó, e Sananduva aí também ligado conosco, nosso abraço. Também o pessoal aí que tá ligado conosco aí da cidade de Biaçá, olha, também caseiros aí, também ligado conosco, obrigado pelo carinho de vocês. Tapejara, ô pessoal de Tapejara, nosso carinho, nosso abraço pra vocês. Tá chegando então pra vocês aí, Deus Também Anda Pelo Pampa, com certeza, quem é gaúcho aí, né? Vem chegando a Semana Farroupilha aí, não se esqueça.
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Vamos iniciando por aqui, então, a programação. Muito bom dia, meu abraço pra você, muito bom dia, uma ótima manhã de sábado. Vamos aqui chegando, né, graças a Deus, mais um sabadão, né, e a gente vai abrindo aqui a programação da Amizade FM para este sábado, dia 15 de agosto de 2026, 14 graus a temperatura neste momento por aqui. E nós vamos chegando, né, com a boa música para você, nosso ouvinte especial, que nos faz companhia, né? Você que já cedinho liga o teu rádio e fica nos acompanhando. Vai aquele abração especial para você, um abençoado dia. A gente vai agradecendo também por você já estar ligado, né? Já estar sintonizado com a gente na programação aqui da Amizade FM, né? Acompanhando a boa música, o sucesso sertanejo, né? O sertanejão raiz. E também a música gauchesca, que segue tocando para você a partir de agora, que acompanha sempre a programação da Amizade FM. E claro que você é nosso convidado a seguir ligadinho na programação. Nosso WhatsApp é o 984-352490. Ou também o nosso fixo, né? Que tá disponível no 3351-1277. E assim a gente segue em frente com música. A gente já ouviu música bonita aí na voz de Ronaldo Viola e João Carvalho. Recebi seu recado. Antes com Lourenço e Lorival, A Estradinha de Terra. Também na voz de Goiane Paranaense, O Doutor e o Caipira. E na primeira, sucesso na voz aí da dupla Tonico e Tinoco, A Recordação de Gaúcho. E claro que muito mais música a gente roda por aqui. Vamos com sucesso aí de Carreiro e Carreirinho, música bonitaça, O Ranchinho de Taquara. Tá, então tá tocando pra você, aquele abraço, muito obrigada pelo carinho da sua companhia. Uma ótima manhã pra você também.

a música bonita na voz de Milionário e José Rico, do Mundo Nada Se Leva. E antes, também música na voz de Dino Franco e Mouraí, o Caboclo Nato. Seguimos 6:28. A gente vai dando sequência por aqui, já trazendo mais música, né, na programação. 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E assim a gente vai seguindo em frente por aqui, né? Com uma boa música e atendendo, claro, o seu pedido também, né? Atendendo aqui o seu pedido através do nosso WhatsApp, né? No 984-352490. Vamos trazendo essa próxima música. Eu atendo o pedido lá do seu Pedro, do seu Pedrinho, ligadito conosco, né? Tá de cuia na mão e acompanhando aqui a programação já desde cedinho. Então vai aquele abraço especial lá pro nosso amigo Pedrinho, pra dona Dorzíria, lá na Fazenda Pedreira, nos escutando, né? Eita, nós! Então vamos lá, né? Vamos mateando e acompanhando aqui uma boa música. A gente já roda a música solicitada aí do saudoso Clementino Zalza, Velho Rancho. É bonita essa música, o Velho Rancho, né? Então já vamos tocar por aqui. Depois, manda um abraço também lá pro nosso amigo Beto, lá em São Domingos do Sul. Tá ligado conosco nesta manhã de sábado, sempre nos acompanhando, nos prestigiando. Aquele abração especial aí, um abençoado final de semana. E na sequência a gente já roda então na voz de Carlito e Baduí, Nos Braços da Morena. Tá programada também, já vamos rodar em seguidinha. Depois também manda um abração especial lá pro nosso amigo seu Pedro, ligado conosco lá em Marau, lá no bairro Santa Lúcia. Nosso grande ouvinte aí de todos os sábados, todas as manhãs de sábado, tá de rádio ligado também nos acompanhando. Então mando aquele abração especial lá pro seu Pedro e toda a família, todo o pessoal de Marau, lá do bairro Santa Lúcia. A gente agradece também o carinho da companhia. Em seguidinha a gente roda Adeus Minha Terra, sucesso bonito na voz de Liu e Léo. Também vamos tocar já. Tá bom? E assim a gente vai seguindo com uma boa música pra você que nos acompanha, né? Já preparou teu mate? Já tá de mate na mão? Então vamos mateando junto por aqui. Tá aí o Velho Rancho, essa valsa bonita, na voz aí do seu Clementino Zalza, e depois sucesso de Nos Braços da Morena, né? Sucesso bonito aí de Carlito e Baduí. Seguimos então, agora 6:32. 6:32. Um bom dia pra você.

Eita, e a música Adeus Minha Terra, sucesso de Liu e Léo. Seguimos agora às 6h42, 6h42. Vamos nós seguindo aqui na programação da Amizade FM nesta manhã de sábado, né? Temperatura nesta manhã, neste momento, na marca dos 14 graus, né? 14 graus marcando aqui no centro de Davi Canabarro nesta manhãzita, né? A gente vai seguindo em frente por aqui com a boa música. Pra você que segue ligado, você que já está ligando teu rádio agora. Nosso abração pra você, você que já estava aí esperando pra iniciar o programa, né? Vai nosso abraço também. Uma ótima manhã. E a gente vai seguindo por aqui trazendo música. Vamos trazendo essa próxima. É uma música gauchesca. Sucesso aí do Serranos. Que é o pedido do nosso ouvinte Edenilson, ligado conosco, valeu pela companhia, uma ótima manhã. A música Bailanta de Fronteira. Então a gente já roda por aqui, sucesso dos Serranos. Depois, Porca Véia na sequência, que é o pedido do nosso amigo Wagner da Rocha. Ligadito conosco, tá acompanhando o programa lá de Porto Alegre, lá na capital dos gaúchos, né? E pede a música Sentimento de Trovador, música bonita na voz aí do Porca Véia, e oferece especialmente pro seu pai, seu Valdir da Rocha, que está lá em Casca, acompanhando aqui a programação também. Então mando meu abraço especial pro seu Valdir lá em Casca, tudo de bom, lá pro nosso amigo Wagner também, um abençoado final de semana. Na sequência a gente já vai tocar por aqui o Sentimento de Trovador. Na primeira, tá? Então, sucesso bonito dos Serranos, a Bailanta de Fronteira.

Poeta e a música bonita na voz de Tião Carreiro e Pardinho. O mundo velho não tem jeito. 6:54. Vamos seguindo em frente aqui na programação, seguindo com uma boa música. É você que nos faz companhia nesta manhã de sábado. E a previsão do tempo para hoje? Vamos dando uma conferida por aqui? Então vamos conferindo aqui a previsão para este sábado. Previsão de pancadas de chuva, né? Sol o dia todo, muitas nuvens, podendo ocorrer aí pancadas de chuva também ao longo do dia. Temperatura mínima de 14 e a máxima de 20 graus. Previsão de 8 milímetros de chuva para este sábado, né? Então pancadas de chuva aí durante o dia para amanhã. Amanhã domingo, sol com muitas nuvens. Durante o dia, períodos de céu nublado. Temperatura mínima de 15. A máxima de 24 graus, sem previsão de chuva então para amanhã domingo. Para segunda-feira também sol com muitas nuvens durante o dia, períodos de céu nublado, sem previsão de chuva para a próxima segunda-feira. E as temperaturas aí mínima de 17, a máxima chegando aos 27 graus. Na segunda-feira as temperaturas vão se elevar bastante aí na próxima semana, até lá por quarta-feira. Princípio, segunda, terça, quarta, aí depois volta as chuvas, né? É o que tá marcando por enquanto aqui, né? Mas vamos seguindo em frente então, a gente vai seguindo trazendo a boa música, atendendo o seu pedido também, vamos trazendo essa próxima música. Manda um abração especial lá pro nosso amigo Juarez e pra sua esposa Marinês lá em Ipiranga do Sul. Pessoal, estão na nossa companhia também em mais uma manhã de sábado. Tô mandando aquele abraço especial então lá pro nosso amigo Juarez, pra dona Marinês, lá em Ipiranga do Sul. Valeu pela companhia, um abençoado final de semana. Já vamos tocar então a música solicitada ao Xote Laranjeira, aí com o saudoso Clementino Zalza. Já vamos tocar por aqui. E depois também mando um abração lá pra nossa

Amiga Ivone Cuiava, lá em Moliterno, tá ligada conosco também, cedinho acompanhando aqui a programação, sempre nos escuta todos os dias. Então vai aquele abraço especial lá pra nossa amiga Ivone Cuiava, oferecendo música pra nós aqui da rádio, especialmente também pra suas irmãs lá em Casca, né, pra Marilene, pra Loreci, também oferece pro esposo Volmir. Então vai nosso abraço especial pra vocês aí, a gente roda em seguidinha essa música bonita de Tonico e Tinoco, O Chapéu de Palha. Então vamos tocar O Chapéu de Palha na sequência. Depois também eu atendo o pedido e mando um abração lá pro nosso amigo Valcir, ligadinho conosco lá em Marau, na companhia também aqui da programação. Já vamos tocar a música solicitada na sequência. Tá bom? Aquele abração especial lá pro nosso amigo Valcir, todo o pessoal lá em Marau, acompanhando também aqui a programação. E já aproveitando e oferecendo todo o programa de hoje também lá para o nosso amigo Cloviro Vicente, ligadito conosco todos os sábados cedinho. Legal, o rádio nos acompanha, fica nos escutando também. Então manda aquele abração especial lá para o nosso amigo Cloviro Vicente. Tudo de bom aí, né? Um ótimo sábado e a gente aproveita aqui o embalo, vamos oferecendo as próximas músicas aí e o programa de hoje também. Tá bom? E assim seguimos na programação. Vamos lá então, O Shot Laranjeira na primeira, depois O Chapéu de Palha, sucesso de Tonico e Tinoco, e depois a música Despedida, sucesso aí de Renan Júnior. E depois dessas músicas, temos o informativo Coprel. E na sequência, o informativo de agro. Rapidinho aí, daqui a pouco a gente já volta aqui prosseguir com mais música pra você também. Tá, então na primeira, O Shot de Laranjeira, 6h58, uma ótima manhã pra você.

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2: 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Olá. Começa agora mais uma edição do Informativo Coprel. Eu sou a Mariana Sabani e vamos juntos acompanhar as notícias da nossa cooperativa. Você já parou para pensar para onde vai o dinheiro que você paga todos os meses na sua conta de energia? É comum imaginar que o valor da fatura fica todo com a distribuidora, mas não é bem assim. A conta de energia é composta por diferentes custos que envolvem desde a compra da energia até o transporte e a distribuição para chegar à sua casa, à sua propriedade ou à sua empresa. A própria ANEEL explica que a tarifa considera custos de energia, transmissão, distribuição e encargos setoriais. Além disso, existem os tributos cobrados pelos governos. E para entender melhor essa divisão, vamos considerar R$ 100 da sua conta de energia. Desse valor, R$ 35,90 ficam com a Coprel, referentes ao custo de distribuição. É esse recurso que está relacionado ao serviço de distribuição de energia, a operação do sistema, a manutenção e os investimentos necessários para que a energia chegue com qualidade até você. Outros R$ 20,40 correspondem ao custo de energia, ou seja, ao valor necessário para comprar a energia que será fornecida aos consumidores. R$ 14,80 são destinados à transmissão, que é o transporte da energia pelos grandes sistemas até que ela possa chegar às redes de distribuição. Também temos R$ 18,00 em encargos setoriais. São valores destinados a diferentes políticas e obrigações do setor elétrico, definidos pela legislação. A ANEEL explica que esses encargos financiam, entre outras coisas, políticas públicas do setor. E dentro dessa composição, R$ 10,80 correspondem aos tributos. Desse valor, aproximadamente R$ 9,60 são o ICMS e R$ 1,20 correspondem a PIS e COFINS. Então, quando você olha para uma conta de R$ 100, é importante entender que esse valor não fica todo com a Coprel. A distribuição representa R$ 35,90 de cada R$ 100, enquanto o restante é destinado aos diferentes componentes que fazem parte de toda a estrutura necessária para que a energia seja gerada, transportada e distribuída até chegar ao consumidor. Conhecer essa composição ajuda a entender melhor a sua conta de energia e também o funcionamento de todo o sistema elétrico. Informação também é uma forma de aproximar a Coprel dos seus cooperantes.
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2: Novidades no atendimento telefônico. Atenção, cooperante Coprel. A gente tem uma novidade importante no nosso atendimento telefônico. A partir de agora, quando você ligar para a Coprel, será necessário informar o CPF ou CNPJ do titular. Mas por que estamos fazendo essa mudança? Porque com essa informação, nosso sistema consegue identificar automaticamente as unidades e os serviços vinculados ao CPF ou CNPJ informado. Isso significa que antes mesmo da sua ligação chegar ao atendente, as opções relacionadas ao seu cadastro já terão sido identificadas. Na prática, isso torna o atendimento mais ágil, mais direcionado e mais qualificado. Por exemplo, se você possui mais de uma unidade ou utiliza diferentes serviços da Coprel, o sistema poderá identificar essas opções e encaminhar sua ligação de acordo com a necessidade. Assim, quando você falar com o nosso atendente, ele já terá mais informações para entender a sua solicitação e ajudar você de uma forma mais rápida. Por isso, fica a dica. Quando precisar ligar para a Coprel, tenha em mãos o CPF ou CNPJ do titular. Essa pequena mudança faz parte da evolução dos nossos canais de atendimento e de um novo momento da Coprel, com mais tecnologia para tornar a experiência dos nossos cooperantes cada vez melhor. Você informa o CPF ou CNPJ, a Coprel identifica e o atendimento fica mais eficiente. Coprel, Cooperar é transformar. E o informativo Coprel dessa semana fica por aqui. 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Obrigada pela sua companhia e até a próxima edição.
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Muito bom dia, você que nos acompanha neste sábado, dia 15 de agosto. Iniciamos mais um informativo de agro com matriz em Davi Canabal e nossas filiais em São Jorge, filial de Vanini e nossa filial também em São Paulo Siríaco. Nossos contatos na matriz, telefone e WhatsApp é o 999-805454. Na filial de Vanini é o 981-24-5454. Da filial de São Jorge é o 999-38-5444. Nos acompanhem, nos adicionem, nos sigam pelo Facebook e pelo Instagram. Iniciamos os assuntos de hoje falando sobre o plantio do milho. Então estamos nos aproximando, indo do plantio de uma nova safra de milho. É assim que o tempo permitir e assim que o solo também permitir. Então os produtores iniciam os plantios das sementes de milho. Importante que o produtor tenha em mente, agora temos vários dias de chuvas, né? Bastante umidade, alguns dias um pouco mais frios. Então, para que o produtor consiga fazer um bom plantio de milho, claro que a condição ideal nem sempre é possível, porque a gente tem que achar as brechas agora no tempo, né? Vai chover bastante, então a gente tem que ir meio procurando os dias mais adaptativos, mais próprios para isso. Mas a condição ideal para a germinação do milho é que a temperatura do solo esteja pelo menos em 15 graus, 15, 18 graus. Então, importante que o produtor tenha em mente que não adianta também querer antecipar muito o plantio sendo o solo estiver frio. Então, essa semente vai ser colocada no solo, vai ter muito frio, talvez até um excesso de umidade, e essa temperatura com frio vai fazer com que a semente prolongue muito o seu processo de absorção de água, o processo de germinação, e com isso a semente perde energia e ela nasce um pouco depois, nasce mais atrasada e também com o seu vigor comprometido. Então muitas vezes um plantio 10 dias antes e um plantio 10, 15 dias depois, o milho acaba vindo junto, porque essa semente plantada antes acabou sofrendo, acabou demorando muito para germinar. Então o produtor tem que ter em mente isso. Ah, eu vou plantar o milho? Ok, mas eu vou plantar quando essa temperatura de solo permitir, não adianta plantar antes por plantar. Um ponto também muito importante no plantio de milho é a velocidade de plantio. Talvez seja um dos pontos mais importantes durante o plantio. Claro que ter uma plantadeira bem regulada, né, com os discos que caem as sementes certas, né, com o anel lá certinho para a semente não cair sementes duplas ou às vezes não cair alguma semente. Mas a velocidade de plantio é muito, muito importante. No milho, um dos pontos mais importantes e um dos pontos que definem muito, que interferem muito na produtividade, é o stand de plantas. Ou seja, como que essas plantas foram colocadas no solo. Ou seja, nós temos que ter um arranjo de plantas bem colocado. Quando eu exerço uma velocidade no meu trator, ou a minha plantadeira muito grande, essas sementes, elas acabam às vezes caindo muito próximas umas das outras, de repente fica um espaço sem cair, né? Às vezes morro abaixo, morro acima, conforme o tipo de plantadeira, acaba caindo plantas muito, sementes muito perto. Então, se eu tenho uma distância entre plantas, por exemplo, eu vou colocar lá 3,5 sementes por metro, elas precisam ter todas elas a mesma distância. Cai uma semente, a mesma distância. Cai outra semente, a mesma distância. Quando tenho distâncias desproporcionais, eu falo que a minha lavoura não tem um estande bom de plantas. Muitas vezes as plantas também acabam não nascendo todas, né? Então fica um espaço sem plantas e alguns espaços com plantas muito próximos. O que que vai ocorrer? Essas plantas vão competir umas com as outras. Então imagina numa lavoura inteira, vamos pensar em um hectare apenas. Eu tenho lá 70 e poucas mil sementes. Eu tenho 75 mil sementes, uma competindo com as outras. Sementes muito próximas, de repente uma vai competir com água, vai competir por adubo, por luz. E essa competição faz com que elas percam energia. Ou seja, sempre vai ter uma planta dominante e uma planta dominada. Ou seja, em vez de eu ter competição com plantas daninhas, eu posso ter uma competição com uma planta de buva, um azevém, eu acabo tendo competição entre as próprias plantas que deveriam estar aí sincronizadas na lavoura. Então a velocidade de plantio, ela ajuda muito com que eu consiga largar as sementes no espaçamento correto e com que essas plantas acabem cada uma tendo seu espaço.
O que é importante? Que cada planta tenha o seu espaço, ela possa largar as suas raízes, possa buscar os fertilizantes, possa buscar a água, possa buscar a iluminação, a luz. E do lado lá vai ter outra planta que vai ter o espacinho dela também. Cada uma tem o seu espaço. Quando eu coloco sementes muito próximas, muito mal arranjadas, elas acabam brigando por esse espaço e eu perco produtividade. Por isso que é importante que a velocidade de plantio seja feita no milho. A gente fala em no máximo 5 km por hora, né? No máximo. Quanto a gente precisa plantar devagar, com uma planteira bem regulada, que corte bem a palha, né? Para que tenha toda essa qualidade de plantio. Realizei o plantio do milho, então consegui fazer um bom plantio, coloquei as sementes na profundidade correta, né? Não muito fundo, nem muito raso. Algumas pesquisas falam que a semente muito rasa no solo também, eu já perco 20, 30% de produtividade, então eu preciso colocar as sementes na faixa de 3 a 4 centímetros, que é a profundidade recomendada. Então é importante também avaliar na plantadeira, né? Pelo menos largar a plantadeira, plantar e já fazer uma avaliação se eu preciso trabalhar um pouco na inclinação dela, enfim, na questão de profundidade dessa semente. Após eu fazer esse plantio, ou até, às vezes até um dia antes, enfim, eu já preciso me preocupar com as pragas. Quais pragas eu preciso me preocupar no primeiro momento? Embora a gente tenha as sementes de milho tratadas, enfim, já protegidas, tem duas pragas principais, né? Não são as únicas, mas as principais que nós devemos nos preocupar já na emergência do milho. Que é aquela fase de palito, ou seja, quando ela está largando a primeira folhinha, para fora da terra. Essas pragas podemos considerar então os percevejos, os chamados fed-fed, né? E as cigarrinhas. Muitos milhos já na região noroeste, que já estão, já foram plantados, já emergiram, já estamos tendo problema de cigarrinha. A gente não sabe se essa cigarrinha está infectada com os molicutes, enfim, com os vírus ou não. Então é importante falar isso para o produtor. A cigarrinha ela não causa dano no milho. O problema é que ela transmite um vírus para o milho, né? Então a gente não sabe se ela está infectada ou não. Talvez as cigarrinhas, as primeiras agora não estejam, mas eu vou arriscar minha lavoura, né? E com poucas horas que as cigarrinhas estiverem na lavoura, ela já contamina o milho. Essa contaminação vai desencadear então um vírus dentro do milho que vai causar um dano lá para frente. Não é um dano na hora ali, né? É um dano que vai causar lá na frente. Então eu não consigo visualizar esse dano de imediato. Já no caso dos percevejos, então eles acabam tendo um aparelho bucal sugador, ele acaba colocando esse aparelho sugador na planta de milho para sugar, enfim, açúcares, enfim, e com isso ele larga também de volta um líquido que acaba contaminando o milho. Isso aí vocês podem ver, então, que depois o milho acaba ficando vermelho, acaba diminuindo a capacidade dele se desenvolver, muitos milhos acabam ficando tudo meio repolhado, e é irreversível isso, não tem mais o que eu fazer depois. Então é importante o produtor se preocupar muito, cigarrinha e percevejos. Os mesmos inseticidas que controlam a cigarrinha, controlam praticamente os percevejos, então nós recomendamos muito que o produtor faça o uso de mais de um mecanismo, né? Como um produto biológico, nós temos, por exemplo, o Isaturbo, que é um produto muito bom para isso, um produto à base de neonicotinoide de qualidade, um uso de um metomil, né? De um lanate, de um bazuca, conjuntamente também ajuda muito, inclusive o metomil ele acaba ajudando muito também para lagartas, por ser um ovicida, mas ele vai muito bem no controle das cigarrinhas, mas tem que unir mais de um mecanismo de ação. E nesses primeiros momentos, então primeiros 15, 20, 30 dias entre a germinação do milho, eu preciso me preocupar mais nessa fase. Né? As cigarrinhas atacam mais nessa fase, não é que elas ataquem mais, é a fase que mais causa dano. Mas lembrando que o dano não vai ser causado ali. Ali ele vai ser o dano, a aparência visual vai ser causado lá na frente do ciclo do milho. Então é importante o produtor nos primeiros 30 dias caprichar muito nos inseticidas aí para fazer esse controle das pragas. Então um bom plantio de qualidade, uma boa secação, um bom plantio, um bom controle das pragas iniciais já é um grande, né, um grande porém aí para o produtor já alcançar altos rendimentos nas lavouras de milho. Então essa é uma dica, né, de maneira rápida, resumida para o produtor ter em mente que ele precisa caprichar muito no plantio do milho, caprichar muito na dessecação e depois cuidar com muita paixão pela sua lavoura, então essas pragas iniciais. Falando sobre a previsão do tempo, então temos a possibilidade de termos algumas chuvas entre hoje, alguma coisinha ainda amanhã, no domingo,
depois durante a semana, até na próxima sexta-feira, no sábado, até no domingo, enfim, segundo os principais sites de meteorologia, então nós não temos mais previsões de chuva. Apenas na quinta-feira, uma pequena quantidade de chuva e umas pouca coisa. Então, graças a Deus, teremos agora alguns dias aí, pelo menos, salvo alguma mudança na previsão, de tempo seco. Chuvas mesmo com mais consideráveis, a princípio a previsão está marcando somente não para o próximo final de semana, para o outro final de semana, né? Mais para o final do mês, né? Então os produtores acabam tendo uma brecha para fazer as dessecações, para caprichar na sua lavoura, enfim, para preparar para a próxima safra. E amanhã, no domingo, então nós temos aqui em Davi Canabal a festa em honra a São Roque e São Cristóvão, promovida pela paróquia Sagrada Família. Então fica o convite para que todos participem. Temos também o convite, uma festa então em honra a Sagrado Coração de Maria e Santo Isidoro, que acontece dia 30 de agosto lá na comunidade do Sagrado de Ibiraiares. Então este é um convite dos festeiros Artenilo Volpato e sua esposa, do Celso Dalberto e sua esposa, e também do Conselho Comunitário e o pároco Frei Antério. E para a reserva de carne, então pode ser feito com o Lindomar Galvão, pelo telefone 996019838, então Lindomar Galvão, 996019838, ou também com o Hélio Dalberto, pelo 996490455, com o Hélio Dalberto, pelo 996490455. Então, mais uma vez, convite, né, para dia 30 de agosto todos participarem desta festa em honra ao Sagrado Coração de Maria e Santo Isidoro lá no Sagrado de Ibiraiaras. E com isso encerramos o nosso informativo, deixamos o desejo de uma excelente semana a todos, retornamos no próximo sábado aqui pela Amizade FM, e a Diagro fica à disposição sempre para bem atender a todos, fornecer insumos de qualidade em uma de nossas unidades e também aqui na matriz em Davi Canabal. 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
3: Seguimos 7:30, 7:30. A gente vai dando sequência na programação nesta manhã de sábado. Para você que está na nossa companhia, você que vai chegando por aí também, aquele abração para você, uma ótima manhã. Muito obrigada pela sua companhia. 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

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Vamos que vamos seguindo então, a música segue aqui na programação. Vamos trazendo essa próxima música. Deixa eu atender o pedido aqui do Pietro. Tá pedindo aí o Baile da Serra, oferecendo especialmente pro seu avô Florenal lá de Caseiros. Então aquele abração especial lá pro Pietro, pro seu avô Florenal, toda a família. Pessoal lá em Caseiros, valeu pela companhia também. Então já vamos tocar na voz aí do saudoso Clementino Zalza, o Baile da Serra. Depois, Léo Canhoto e Robertinho, que é o pedido da nossa ouvinte Adorzíria, ligadinha conosco também, né? Pessoal acompanha direto aqui a programação, oferecendo música para suas filhas lá em Bento, também pro seu Pedro. Tudo de bom para vocês aí, uma ótima manhã. E essa música bonita, Mão de Ferro, sucesso que a gente já toca na sequência. A primeira, tá aí, o Baile da Serra. Agora 7h34, um bom dia para você.

tá aí a música bonita, Mão de Ferro, e assim seguimos no apoio também no Mercado Central. 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E vamos convidando aqui então para as próximas promoções, né? Vamos convidando para hoje. Hoje, dia 15 de agosto, acontece o tradicional jantar do meio galeto com massa no Salão Paroquial de Siríaco. Animação, som de cristal. Amanhã, dia 16 de agosto, acontece a tradicional festa do colono e motorista e em honra a São Roque e São Cristóvão, aqui em Davi Canabarro. Reunião dançante com a banda Barbarella. Convidando também para o dia 29 de agosto, jantar dançante na comunidade Linha Nalim, Davi Canabarro. Jantar servido nas mesas, animação Grupo Revelação Fandangueira. No dia 6 de setembro, festa em honra a Santa Cruz e Nossa Senhora da Salete na comunidade Cruz Altinha Siríaco. Reunião dançante com Alberi e Banda Dimensão. No dia 6 de setembro também, festa em honra à padroeira Nossa Senhora Consoladora na Canhada Funda Muliterno. Reunião dançante com Os Manuais. Para o dia 12 de setembro, festa na Capela São Valentim, Gramadinho Siríaco. Reunião dançante, animação, som de cristal. No dia 13 de setembro, festa em honra à padroeira na Capela Nossa Senhora da Salete da Vicana Barro. Reunião dançante com os irmãos Chiarello. Para o dia 27 de setembro, festa em honra à padroeira na comunidade Nossa Senhora do Rosário da Vicana Barro. Reunião dançante com a banda Porto do Som. E também no dia 27 de setembro, festa em honra ao padroeiro na Capela São Miguel Muliterno. Reunião dançante com Rogério Magrão e os Cometas. 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

Vamos seguindo então com música na programação. A gente segue trazendo, né, a boa música, atendendo, claro, o seu pedido também. Vamos trazendo por aqui as velhas cartas. Mandando um abraço lá pro nosso amigo Manuel da Luz. Tá ligado conosco, né? Chimarreando e nos fazendo companhia também. Então vai aquele abração aí, um ótimo final de semana. E é com ele mesmo a próxima música, Maneco e seus teclados, a música Velhas Cartas. Então já vamos tocar, agradecendo o carinho da companhia. Depois manda um abração também lá pro nosso amigo seu Luiz Balardim, ligado conosco lá na capela de Fátima, São Domingos do Sul, sempre nos prestigiando aí, nos faz companhia todos os dias. E então agradeço sempre por ligar o rádio e acompanhar direto aqui a programação. Aquele abração lá pro seu Luiz Balardim, tudo de bom. A gente roda na sequência Rio Grande, essa música na voz da Ellen e Letícia e na gaita o saudoso Clementino Zalza. E essa música bonitaça que a gente já roda na sequência. Depois também sucesso de Gildo de Freitas, que é o pedido do nosso ouvinte, o Lúcio, ligado conosco, valeu também, sempre pelo carinho da companhia. A música Eu Reconheço Que Sou Grosso, Gildo de Freitas, já vamos tocar. Também agradecendo o carinho da companhia, a participação, né? Para você que pede sempre a tua música direto conosco no 984-352490, que é o nosso WhatsApp, ou também o nosso fixo, que eu atendo também, né? No 3351-1277. Vamos lá então com o Maneco e seus teclados na primeira. A música Velhas Cartas, depois a música Rio Grande na sequência. Agora 7 horas e 47 minutos. Um ótimo dia pra você.

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volta por aqui, 8:03, 8:03. Tempinho vai passando, né? A gente vai seguindo aqui na programação nesta manhã de sábado, temperatura em 15 graus neste momento. A gente vai seguindo, né, com a boa música, agradecendo sempre também conosco o apoio, né, dos nossos apoiadores aí de todos os sábados, junto conosco, patrocínio sempre da Comercial Antunes. 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

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E assim a gente vai seguindo por aqui. A música segue na programação, sucesso sertanejo, aquele sertanejão raiz. E claro, a música gauchesca também. Vamos trazendo mais uma aqui na voz do Gildo de Freitas. E essa eu atendo o pedido lá do nosso amigo Miltinho, ligado conosco lá no São João Batista Siríaco. Tá ligado também, nos fazendo companhia nesta manhã. Então vai aquele abração lá pro Miltinho, lá no São João Batista. A gente roda sucesso de Gildo de Freitas, Sentimento de Viúvo. Já vamos tocar por aqui, também manda um abração especial lá pro nosso amigo Alceu de Moraes e pra sua esposa Rosana, lá em Serafina Corrêa. Pessoal, estão ligados conosco todos os dias, acompanhando a programação. Então mando aquele abração pra vocês aí também, desejando um abençoado final de semana. Já vamos oferecendo, dedicando todo o programa de hoje pra vocês aí também. E depois a gente roda música bem animada aí do Porca Véia, que é o pedido lá do nosso amigo Erni, lá de Marau. Tá na nossa companhia também, sempre escutando aqui a programação. Então mando meu abraço especial lá pro nosso amigo Erni e toda a família, pessoal de Marau, nosso abraço. O matinê, já vamos tocar então o matinê na voz aí do saudoso Porca Véia. Tá programada por aqui, em seguidinha a gente toca pra toda a gauchada lá de Marau também. Na primeira, tá aí o Sentimento de Viúvo, na voz do saudoso Gildo de Freitas.

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8:24, 8:24, a gente segue aqui na programação no apoio também do Mercado e Bazar do Zé. 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E vamos sortear mais um então? Vamos sortear por aqui o quilo da erva Maticultura Gaúcha deste sabadão. Mandando um abraço aqui lá pro Massimino, pro Marquinhos, né, pro Mauri, toda a turma lá da Borracharia Formaio. Enquanto eu vou embaralhando por aqui, tô mandando um abraço pro pessoal lá. Estão sempre na lida, né? Trabalhando e acompanhando aqui o programa também, né? O Massimino me traz sempre bem cedinho aqui o pote dos bilhetes. Então já vamos ver quem que vai levar erva mate este sabadão. Vamos conferindo aqui. Edevandro. Edevandro Barea, de Siríaco. É o ganhador aí do quilo da erva Maticultura Gaúcha deste sabadão. Então, parabéns aí para o Edevandro Barea. 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

Vamos seguindo então, vamos com música na programação, vamos trazendo essa próxima. Deixa eu mandar um abração especial lá pra nossa amiga Edile e o seu Angelindo Parpinelli, lá no São João Bosco Siríaco. O pessoal também estão ligados, né? Sempre escutando aqui o programa, todas as manhãs de sábado. Então vai aquele abração especial lá pra nossa amiga Edile, também lá pro seu Angelindo Parpinelli, tudo de bom aí, toda gauchada lá no São João Bosco também, né? Valeu aí pela companhia. E aí a gente já vai rodar por aqui a música solicitada na voz aí do saudoso Clementino Zalza, A Gaita do Falecido, música bonitaça. Então já vamos tocar especial lá pra dona Edile, seu Angelindo, né? Que era grande amigo aí, grande companheiro também do saudoso Clementino Zalza, né? Mas ainda que ficou as músicas pra gente recordar, né, seu Angelindo? Inclusive esse mês de agosto, dia 26, este mês de agosto completa 2 anos já que partiu pra eternidade, né, o saudoso Clementino Zalza. Tempo passa voando, né? Já 2 anos. Mas é isso aí, a saudade fica, né, seu Angelino? A gente vai lembrando aí dia após dia, mas temos que ir tocando o barco pra frente até que chega a nossa vez também, né? Vai nosso abração aí, tudo de bom. E tá aí a música, então, A Gaita do Falecido. Depois, o trio Parada Dura, que vai lá pra Dona Rosa, ligada conosco lá em Casca. Grande abraço, Dona Rosa, valeu pela sintonia. A gente já roda então na sequência. Música bonita do trio Parada Dura. 8h30, 8h30, um bom dia pra você.

0: E a música bonita, Grupo Cordiona, o Chimarrão da Saudade. Seguimos agora 8h45, a gente vai agradecendo por aqui aos nossos apoiadores, né? 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E assim a gente vai finalizando por aqui a programação, né, deste sábado. Vou deixando meu abraço, mas vou deixando as músicas solicitadas também aqui tocando para finalizar. Para quem pediu aqui, Não Grite Comigo, sucesso do Crioulo dos Pampas, a gente vai deixar tocando. E depois também, deixa eu ver aqui no nosso WhatsApp, deixa eu tocar o áudio aqui.
1: Olá Maria, bom dia, tudo bem? Dá pra rodar uma música aí pra já, né?
0: Rodo.
1: Uma do Pro do Meu Jardim, pode ser?
0: Pode.
1: Um abraço e um bom final de semana a todos. E para os funcionários da Rádio Amizade também, tá bom? Grande abraço.
0: Muito obrigada, tá? Então o pedido do Jancélio Cordeiro, né? Oferecendo pra Jane, a Flor do Meu Jardim. Então vamos deixar tocando aí pra completar. Também mando um abração aqui especial pro nosso amigo André Busnello. Tá ligadito conosco, sempre nos dá uma carona, né? E a gente agradece, né? Sempre tá ligado aqui na programação. E a gente vai deixar tocando também essa música que é ele mesmo, né? É dele mesmo essa música, Bebendo Sozinho. Muito bem, então vamos deixar tocando aí na sequência aqui da programação, né? Agradecendo sempre pela companhia, desejando aí tudo de bom, muito sucesso aí, nosso amigo André Busnello, valeu pela sintonia. E aí é com ele mesmo, né, quem canta aí a próxima música, Bebendo Sozinho, sucesso aí do nosso amigo André Busnello. Então vamos deixar tocando aí, tá programada aqui, já vai rodar. Deixo meu abraço pra você, nosso ouvinte especial, agradecendo como sempre, carinho da sua companhia, sua participação também. E a programação segue, a programação tem sequência pra você que segue ligadinho. Nosso amigo Ayrton já está por aqui e aí vai comandando por aqui a programação e seguindo com a boa música também. Sábado que vem, se Deus quiser, às 6 horas da manhã, estaremos por aqui. Mas eu volto já segunda-feira, às 5 horas da tarde, aqui na programação. Tá bom? Um abençoado final de semana pra você e pra toda a tua família. Até mais!

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1: Bom dia, pessoal, bom dia. Tudo bem? Tudo tranquilo? Como é que estamos? Tudo certo? 9:03. Amizade FM está iniciando o programa Sábado Alegre. São 9:04, falei, né? 9:04. Bom dia, gente. Bom dia, tudo certo? Tudo tranquilo? Como é que passaram a semana? Tudo bem? Com chuva, sem chuva, o sol tá aparecendo, temperatura tá boa aqui em Davi, tá ótimo. Hoje é sábado, 15 de agosto, metade do mês de agosto se foi. Faltam 138 dias até o fim do ano. Estamos na fase da lua nova. Dia do fotógrafo, dia dos solteiros hoje, né? Dia dos solteiros, tá bom? Não é separado, é solteiro. É dia das grávidas também hoje. É, dia do Santo Alípio de Tagaste hoje, né? Bom dia, gente, tudo certo? Agradecemos a Deus por mais um dia, por mais esta oportunidade de estar aqui com vocês. E vocês fiquem bem à vontade aí, tomando seu chimarrão, fazendo a faxina. Sábado é dia de faxina, né? É dia de levantar cedo, fazer o serviço e depois tomar banho. E se você quiser curtir a nossa música, quiser a nossa programação aqui, quiser pedir a sua música, é o 984352490, tá certo? Tudo tranquilo? Tudo beleza, então. Vamos abrir a nossa programação de hoje, deste sábado, então, com um clássico da música sertaneja. Um clássico. Essa é lá do fundo do baú. Essa é aquela de arrepiar o pelo. Vamos ouvir a música Índia, de Cascatinha e Nhana. Essa música eles gravaram lá em 1952. Eles eram considerados, né, os sabiás do sertão. Índia, na verdade, é uma versão do José Fortuna, ele que essa música aqui é uma música mexicana, se não me engano, ou paraguaia. Sei que foi escrita pelo Manuel Ortiz Guerreiro e pelo José Assunção Flores. Quem traduziu e fez a versão foi o José Fortuna. Vamos ouvir depois Parede Meia, com Tião Careiro e Pardinho. Fechando o bloco, tem o Porca Véia e o Cavalo Tostado. 9:06.

É isso aí, gauchada, é isso aí, 9:16, esse é o Porca Véia, né? O Cavalo Tostado, grande sucesso do Porca Véia. Agora são 9:16, né? 9:16, 16 graus é a temperatura. Vamos dar uma olhada na previsão do tempo aqui, como é que vai ficar o tempo para esse final de semana em toda a nossa região, região do 35 aqui. Segundo os especialistas, diz que sábado será de vento, nebulosidade e temperaturas amenas no estado. Pelo menos temperatura mais ou menos, né? Mais ou menos. Estado registra garoa em pontos do norte e no leste gaúcho. O sábado será de nebulosidade, mas com alguns períodos de sol e nuvens na maior parte do Rio Grande do Sul. De acordo com a Metsul, existe chance de chuva e garoa em pontos do norte e do leste gaúcho nas primeiras horas do dia. No fim da tarde, os estágios iniciais da formação de uma frente quente trazem possibilidade de chuva e trovoadas em pontos isolados. As primeiras horas começam com sensação de frio, acentuada pelo vento, e a tarde será amena com aquecimento maior no noroeste e no norte gaúcho. Davi Canabarro e região metropolitana, hoje a temperatura vai ser entre 14 e 20 graus, possibilidade de 8 milímetros de chuva, mas teremos sol em grande parte do dia, nuvens e pancadas de chuva podem acontecer de manhã ou à noite. O sol apareceu às 7 da manhã, vai se pôr às 18:04. Para amanhã domingo, né? Previsão de sol com muitas nuvens durante o dia e períodos de céu nublado. Apenas 1 milímetro de chuva amanhã. A temperatura fica entre 15 e 24 graus. Segunda, teremos sol com muitas nuvens durante o dia e períodos de céu nublado, mas sem chuva. Também terça, não teremos chuva. A temperatura fica entre 19 e 26 graus. A previsão marca o retorno da chuva para quarta-feira, mas pouca coisa. 1 milímetro apenas, né? Temperatura também bastante boa, entre 16 e 23 graus. Nesse momento, aqui no centro de Davi, temperatura em 16 graus, tempo bom, sol apareceu. Graças a Deus, né? O sol traz vida, traz saúde pra gente, né? Muito bem, vamos prosseguindo aqui com a nossa programação. Vamos abrir aqui o nosso WhatsApp aqui. Vamos ver aqui. Muito bom dia também. É o Erni, aqui de Marau. Se possível, toca a música Castelo de Sonhos, com Walter Basso. Se for atendido, lhe agradeço. Um grande abraço, que Deus te abençoe, que te abençoe você também. E toda a família aí, para esse final de semana e para sempre, né? Sempre com a presença de Deus e de nosso Senhor Jesus Cristo. Meu xará Ayrton Arruda, tudo certo? Tudo tranquilo? Como é que tá a vida de gaiteiro? É gaiteiro e violeiro, né, meu amigo Ayrton Arruda? Vamos marcar um dia aqui pro Ayrton Arruda se apresentar novamente aqui, né? Tudo certo? Daqui a pouquinho vamos rodar uma do Ayrton Arruda ali, aqui na nossa programação. Um abraço pra Dona Maria também, estão lá mateando na cidade de Passo Fundo. Muito bem, né? Muito obrigado pela companhia de vocês aí, tá certo? Vamos seguindo então, deixa eu ver o que eu tenho aqui. Essa do Walter Basso. Walter Basso, Castelo de Sonhos, vamos ver se eu acho aqui. Depois eu vou rodar uma do Amado Batista, que ele gravou em parceria com o Reginaldo Sodré, lá de 1988, Lembrando de Você. Fechando o bloco, eu trago o Vitor Matheus Teixeira, essa música que foi gravada lá no LP Amor aos Passarinhos, de 1985, de autoria do próprio Teixeirinha, Mulher Fingida. Aliás, esse LP, Amor aos Passarinhos, traz muita música que traz referência da separação dele com a Mary Terezinha, né? E uma delas é essa, Mulher Fingida, tá? Se ele tem razão ou não, não sei, né? Não sei. Às vezes a gente não sabe o que acontece entre um casal, né? Mas enfim, nós vamos ouvir. Primeiro, deixa eu ver o Walter Basso aqui. Castelo de Sonhos, essa também é das antigas, mas é música boa, né? Música boa do Walter Basso. Vamos ouvir então esse triplex de músicas. Eu já volto para atender vocês quando são 9:21.

0: Aqueles que amamos nunca morrem, apenas partem antes de nós. Funerária Mossi, juntamente com a esposa Jusilei, filhos Guilherme e Bruna, mãe Eva Fontana, irmãos Dino, Odete, Juraci, Claudete, Margarete e Maria, amigos e demais familiares, noticiam o falecimento de Gilberto Santana, aos 48 anos. Celebração religiosa será divulgada posteriormente. Seu corpo está sendo velado na comunidade Gramadinho. Logo após a cerimônia, o corpo será sepultado no cemitério da mesma localidade. Noticiamos o falecimento de Gilberto Santana, aos 48 anos.
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0: É isso aí, gente amiga. Um bom dia, gente. Olha que sábado bonito, né? Temperatura boa, 16 graus e meio a temperatura aqui no centro de Davi, né? É, antigamente conhecido como 35. Mas, bicho velho. Temos aqui mais participações, né? Mais participações. Meu amigo Daniel Borges, de Esmeralda. Tudo bem, Daniele? Daniel Borges gostaria de ouvir o Filtrão com Valdir Anzolin. Mas, vamos ouvir sim. Vamos ouvir. A Loreci de Marau gostaria de ouvir a música Sou Algo Fácil de Esquecer, do Walter Basso. Essa também é das antigas. Vou deixar aqui. Vou rodar no próximo bloco, tá? Tá, Loreci? Um grande abraço. Também temos mais participações aqui. Vamos ver aqui no nosso WhatsApp, vamos ver quem é que tá mandando aqui. É o João. Oi, João. O João deve ser o João de Casca. Vamos ver aqui.
2: Bom dia, meu amigo. Tudo bem?
0: Bom dia.
2: Aqui é o João de Casca. Gostaria de ouvir uma música bem apaixonada, hein? Ofereço pra minha namorada Rose, lá de Erechim.
0: Opa.
2: Obrigado. Bom dia pra vocês.
0: Tá bom, então. Mas, bicho velho, tá certo. Vamos rodar uma bem caprichada. Vamos ver aqui mais uma mensagem aqui.
3: Bom dia, meu amigo.
0: Bom
3: tudo
0: dia.
3: Bom pra você? Aqui tá tudo bem. Apareceu o sol, o mormaço dos fogões. Vamos lutar com os fogão, arrumar o fogão.
0: Isso aí.
3: O cliente quer, e daí nós precisamos fazer serviço.
0: Tá na época?
3: Eu queria escutar a música, se tu pudesse rodar do Pedro Hortaça, Lobisomem Esperto.
0: Lobisomem Esperto? Mas, eu rodo na sequência, tá? Grande arrumador de fogão. Isso aí, fogão para tudo que é tipo de coisa. Olha aqui o meu amigo, o Padre Luiz. Ô, Padre Luiz, tudo certo? Como é que tá? Tudo bem? Olha só, da paróquia Sagrada Família. Muito bem, o meu amigo Padre Luiz, ele foi muito tempo pároco ali na cidade de Casca, né? Amanhã temos festa, ele tá dizendo aqui, ó. Amanhã temos festa do colono do motorista aqui na nossa comunidade de Davi. Veja uma música por homenagear todos os profissionais dessas áreas e todas as comunidades que estão se preparando para participar da festa. Bom dia. Ô, Padre Luiz, tudo um grande abraço. Saudade do amigo, né? Vamos rodar sim, né? Aqui na paróquia Sagrada Família de Davi, amanhã tem festa do colono do motorista, né? Vamos divulgar então para todo mundo aí, quem quiser participar. E vamos rodar uma sim em homenagem a todos os motoristas. Vou colocar colono amigo, né? Colono amigo do Tibúrcio da Estância, para homenagear os colonos, e depois botamos uma dos motoristas. Abraço aí, Padre Luiz. Muito bem, olha só quem tá chegando, meu amigo Valdecir, tudo certo? Meu amigo Valdecir Zampirão, tudo tranquilo? Como é que temos?
4: Olá, Jamelão, bom dia, como é que tá o amigo? Tudo tranquilo?
0: Tô
4: aqui com o celular do Didi, escutando o teu programa. Eu escuto lá em Erechim o teu programa, na Rádio Canabara. Me manda uma música aí, a Canga do Tempo, do Lourenço Lorival. E um abraço pro amigo aí. A gente lembra o tempo que tu era craque no futebol, tá, guri? Um abraço.
0: Não, craque era o Valdecir. O Valdecir Zampirão era craque. Foi jogador profissional, né, Valdecir? Eu não. O Valdecir era muito craque no futebol. Grande abraço, Valdecir. Tá em Paraí hoje, né? Quem sabe a gente se pecha aí pela tarde afora. Né? O Valdecir, grande amigo lá da cidade de Paraí, tá lá em Erechim, né? Um abraço lá pra toda a família lá de Erechim, tá certo? Um grande abraço. Eu jogava futebol, mas a droga me afastou dos gramados. É, a droga dos joelhos. A droga dos joelhos se foi. Mas vamos aqui, mais uma mensagem aqui. Abraço, Valdecir. Noeli, a grande Noeli. É, tudo bem? Estamos na companhia. Muito obrigado, Noeli. Um grande abraço, um grande abraço. Vamos ouvir então. Eu tenho aqui. Deixa eu ver o que eu tenho aqui. Vamos ver a canga do tempo. Vamos ver a canga do tempo. Depois temos o Valdir Anzolin. E depois vou rodar então lá pro meu amigo de casca, né? Seu Luiz lá de casca. Roberto Carlos, O Portão. Mas é grande sucesso, né? Vamos ver a canga do tempo, 9:36.

0: 9h48.
1: Pois é, 9h48 já, né? 9h48, o tempo vai passando, quase às 10. Falta pouco para as 10. 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Sabadão, 15 de agosto. Varamos a metade de agosto já, né? Varamos a metade, já tá quase ali. Seguinte, tava vendo aqui que a Justiça Eleitoral cassou os mandatos de prefeito, do vice e do vereador de Arroio do Sal, lá no litoral. O Tribunal Regional Eleitoral do Rio Grande do Sul cassou o mandato do prefeito e do vice-prefeito de Arroio do Sal, Luciano Pinto da Silva, do Republicanos, e Valcir Sense, do Progressistas, respectivamente. Determinou a realização de novas eleições no município do litoral norte gaúcho. Luciano Pinto foi declarado inelegível por 8 anos a contar das eleições de 2024. No julgamento dos 3 recursos eleitorais interpostos pela Federação, realizado na quinta-feira, também foi cassado o mandato do vereador Jusilei Pereira da Silva, do Republicanos. A corte declarou ainda a ineligibilidade por 8 anos do contador Marcos Vinícius de Souza Viana, responsável pela contabilidade das campanhas. Todos os condenados negam as acusações. O TRE reconheceu a prática de abuso do poder econômico de captação de gastos ilícitos de recursos de campanha, evidenciada, segundo a corte, pela utilização de conta bancária pessoal do contador para movimentar recursos não contabilizados, o chamado Caixa 2, com mais de 170 transferências via Pix concentradas na semana anterior e no dia posterior às eleições de 2024. Então está afastado aí o prefeito, o vice e o vereador, e o contador também, que fez as maracutaias lá, né? Cabe recurso, claro, né? Deve caber recurso, acredito eu. Mas vamos em frente nós aqui. Interessante é nós aqui, né? Isso aí. Vamos ver aqui quem tá pedindo música aqui. Meu amigo... Eu já vou rodar essa música aqui pra Loreci, lá de Marau. Também aqui tem mais um áudio aqui. Vamos ver.
2: Bom dia.
1: Bom dia.
2: Aqui é a Eva Freitas, de Sirico.
1: Oi, Eva.
2: Eu queria pedir uma música.
1: Pida.
2: Eu queria a música com Vestido Azul.
1: Uhum.
2: Tá bom? Vestido azul. Eu queria oferecer para minhas irmãs de Davi, a Maria e a Márcia.
1: Certo.
2: Tá bom? Uhum. E para meu irmão lá do Paraíba, Adão Freitas.
1: Oh,
2: para minha cunhada Gilson Zampieron.
1: Uhum.
2: Tá bom?
1: Tá bom.
2: Se eu for atendida, eu agradeço. Obrigada.
1: Tá bom, Eva.
2: Bom dia.
1: Valeu, bom dia. Vamos rodar assim na sequência, o Vestido Azul, né, com São Francisco. Já vamos rodar na sequência aqui, né? Já coloquei ali, tá. Também meu amigo Iva, o Iva Lange. É, disse que o churrasco já tá na brasa. Mas há uma música pro bar do Lanhe, tá certo? Próxima então, pro bar do Lanhe ali. É, o churrasco já. O sorasco já tá na brasa? Mas vamos almoçar cedo hoje, né? Então tá todo mundo convidado lá. Ir lá no bar do Lanhe, hoje vai ter churrasco de meio-dia, um costelão. Né? Então tá tudo certo. Vamos lá que tá tudo. É pelo SUS, ouvi falar. Falar que é pelo SUS o churrasco hoje. Um abraço pro Isidoro Dalcheiro, que deve estar ouvindo a nossa programação também. Um grande abraço, Isidoro. Vai a próxima aí. Eu tô devendo essa aqui do Walter Basso. Deixa eu ver onde é que eu tinha colocado ela aqui. Aqui, ó. Sou Algo Fácil de Esquecer, com Walter Basso. Depois vamos ouvir o Pedro Hortaça, Lobisomem Esperto. E fechando o bloco, então, Tibúrcio da Estância. O Coluna Amigo. Hoje, esse final de semana tem festa do Colono e do Motorista aqui em Davi, então vamos rodar essa música em homenagem ao Colono. Depois sai uma dos motoristas, né? Vamos ouvir aqui o Walter Basso.

0: Aqueles que amamos nunca morrem, apenas partem antes de nós. Funerária Mossi, juntamente com a esposa Jucilei, filhos Guilherme e Bruna, mãe Eva Fontana, irmãos Dino, Odete, Juraci, Claudete, Margarete e Maria, amigos e demais familiares, noticiam o falecimento de Gilberto Santana, aos 48 anos. Seu corpo está sendo velado na comunidade Gramadinho. Missa de corpo presente será realizada a partir das 12 horas, o meio-dia. Seu sepultamento ocorre no cemitério da mesma localidade, hoje às 14 horas. Noticiamos o falecimento de Gilberto Santana, aos 48 anos.
1: Dez e três.

0: bem, muito bem. São 10 horas e 5 minutos, 10 e 5 aqui, Amizade FM. Bom dia, gente. Sabadão, dia de levantar cedo, fazer o serviço e depois tomar banho. É isso aí, né? E o Rio Grande do Sul registra desemprego de 4,2% no segundo trimestre. A taxa de desocupação no Rio Grande do Sul de abril a junho foi de 4,2%, com leve alta de 0,2%. Ponto percentual em relação ao trimestre anterior divulgado nesta sexta-feira, o Instituto Brasileiro de Geografia e Estatística, o IBGE, na pesquisa nacional por amostra de domicílios, continua. O termo se aplica aos desempregados que buscam recolocação no mercado de trabalho durante os últimos 30 dias. Muito bem, né? Muito bem. Também lembramos aqui o Padre Luiz. Convida a todos, né, para a festa que acontece aqui em Davi amanhã, festa do colono e do motorista, certo? Um grande abraço, está todo mundo convidado aí, todo mundo convidado. Também a equipe do Davi Futsal, hoje tem Davi Futsal lá na cidade de Parobé, a partir das 20 horas. Parobé e Davi Futsal. Davi ocupa a 7ª colocação, né, na Série B do Futsal Gaúcho. A 7ª colocação, se não me engano. Vou dar uma conferida na tabela aqui no site da federação. Mas está todo mundo, então, todo mundo assistindo, então, fica tudo certo. Lá na cidade de Parobé, Davi Futsal e Parobé, hoje à noite, joga fora de casa o Davi, né? Fora de casa. Chegando a mensagem agora aqui, na medida certa, vamos ver aqui. Meu amigo Juliano. Ô, Juliano, tudo certo? Como é que tá, rapaz do céu? Juliano Passos, né? Grande artista, pandeirista. Tudo tranquilo? A espinheira do Duque Dalvan? Mas, na sequência eu vou rodar então pra vocês aí, tá bom, Juliano? Um grande abraço aí pra todo mundo ali, tá? Como é que tá? Tá pingando na brasa já a carne ali, ou é migué? Né? Pede pro Iva se é Miguel, é verdade, lá que tem um costelão lá assando. Tá bom, Juliano, vamos ouvir na sequência. Vamos ouvir Ayrton Arruda, que tá lá na cidade de Passo Fundo, tomando aquele chimarrão juntamente com a Dona Maria. Nosso Rodeio. Depois tem São Francisco, fechando o bloco, tem o trio Parada Dura. Um bom dia, 10 e 8.
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0: isso aí, gente, amiga. É isso aí. São 10 horas e 17 minutos. 10 e 17. É isso aí. O Padre Ezequiel tá me mandando aqui uma mensagem aqui, né? Ontem o Padre Ezequiel gravou o DVD em comemoração aos 25 anos de sacerdócio, né? Lá na cidade de Paulistana. Né? Então... o DVD aqui, logo logo teremos as músicas aí do DVD aí nas plataformas musicais, né? Parabéns aí, Padre Ezequiel, grande abraço. 10h17, mais o que aqui, vamos ver aqui. Temos futsal hoje à noite lá em Parobé. O Davi enfrenta a equipe do Parobé pela Série B do futsal gaúcho. Também aqui a turma do X Salada de Marau. Turma do X Salada, essa turma é boa, né? Tá mandando aqui pro Ayrton Toaça, tá mandando aqui os parabéns pelo aniversário e mandando a próxima música, tá certo? Então, um abraço a toda a turma do X Salada de Marau, um grande abraço. Também aqui o meu amigo Juliano, tá dizendo que lá no IVA vai ter sim costelão. E que tá todo mundo convidado hoje de meio-dia, porque vai ser pelo SUS, tá certo? Um grande abraço. Também um recadinho aqui que vem lá de São Jorge, lá de Entre Rios. A dona Margarida gostaria de mandar a próxima música. Não, próxima não. A música Não Aprendi a Dizer Adeus, com Leandro Leonardo, para o Isidoro, Daltiero, a dona Isabel, e também pro Ivan. O Ivan que... o apelido dele é Padre, então ele quase foi padre, né? E não foi. Então, mas gente boa, o Ivan lá e a dona Isabel e o Isidoro, tá bom? Na sequência, então, vamos ouvir. Primeiro a música que o Juliano pediu, a Espinheira, depois Leandro e Leonardo. Fechando o bloco tem Esta Noite como Lembrança, do João Mineiro e Marciano. Tem mais um recadinho aqui. Vamos ver aqui depois do intervalo. 10h19, gente, vamos ali tirar uma água do joelho e já voltamos.
1: 10h19.

0: É isso aí, gente amiga. Bom dia, 10h29, 10 horas mais 29 minutos. Aqui Amizade FM 107.3. Prazer estar aqui com você todo sábado. Me chamo Ayrton Toaça e a gente vai junto até as 11. Até as 11 com muita música boa pra você. Informação também, afinal de contas, a Metsu Meteorologia está prevendo novos episódios de chuva intensa, né, que devem causar risco de inundação no Rio Grande do Sul neste fim de semana. Olha só, que coisa, hein? A empresa Metsu Meteorologia alerta para a ocorrência de chuva excessiva e extrema em parte do Rio Grande do Sul na primeira metade da próxima semana. Em algumas áreas, as precipitações podem atingir mais de 300 milímetros, a risco de alagamentos e inundações devido à elevação rápida do nível dos rios e cursos d'água menores, como arroios e córregos. Mesmo antes deste episódio de chuva extrema mais no sul, já ocorre instabilidade no sul do Brasil entre hoje e amanhã, mais concentrada na metade norte gaúcho, Santa Catarina e parte do Paraná, com chuva localmente forte e temporais isolados. Então, apesar de tudo, né, tem previsão de chuva e 300 milímetros, tem alerta de vendavais, de raios, de granizo, de destruição. Nossa Senhora! Embora a previsão indique, pelo menos aqui na nossa região, que não vai ter nada disso, né? Vai ter pouca chuva hoje. A previsão é de apenas 1 milímetro de chuva. Amanhã também. Segunda-feira deve ser tempo bom. Terça, tempo bom. E quarta-feira deve voltar a chuva, mas pouca chuva. Então a previsão, pelo menos aqui para nossa região, é de pouca chuva, pelo menos até quarta-feira, né? Então esse alerta deve ser, se acontecer temporais, não deve ser aqui. Tomara Deus, Deus nos ouça, né? Que não dê nem aqui em lugar nenhum. Que continue assim como está. Eu tô devendo música. Tô devendo música aqui para quem? Ah, essa música aqui que o pessoal de Marau pediu. O Sandro Lúcio. Vou rodar então o Sandro Lúcio, Mete o Pé na Bunda Dele. Eu vou rodar também Liu e Léo, O IP e O Prisioneiro. E fechando o bloco tem Leuvegildo José de Freitas, mais conhecido como Gildo de Freitas, e o Baile dos Cabeludos, 10h31.
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0: isso aí, gente amiga, 10 horas mais 41 minutos, 10h41, Amizade FM, bom dia, gente, bom dia, sabadão, é, tempo bom, como é que tá a temperatura? Deixa eu colocar a mão fora aqui, vamos ver como é que tá a temperatura, deixa eu atualizar aqui, abrindo a janela, 18 graus, 18.2 a temperatura, vento soprando a 13,8 km por hora, tá bom então, né? Isso aí, show de bola. A gente fez um anúncio fúnebre lá do Gilberto Santana, que faleceu, e a missa de corpo presente foi transferida, tá? Não vai ser mais meio-dia e sim às 14 horas, tá ok? Então a missa lá na comunidade Gramadinho, Siríaco, foi transferida para as 14 horas, e logo após então o sepultamento do Gilberto Santana, logo após a missa. Tá bom? Lá na mesma comunidade. O recado aqui da funerária Mosse. Muito bem, tem participação aqui do Jean. Vamos ver o Jean aqui. Um abraço, Jean. Vamos ver.
1: Olá, Ilson. Bom dia, tudo bem?
0: Tudo.
1: É pra rodar uma música aí pro meu amigo André Tasca.
0: É.
1: Davi Canabaro? Roda uma música da Terceira Dimensão.
0: É?
1: Terceira Dimensão.
0: Qualquer uma delas.
1: Abraço. Bom final de semana.
0: Tá bom então, Jean. Daí quando tu manda um áudio, tu baixa o volume do rádio, tá? Senão às vezes atrapalha. Daí não, a gente não consegue ouvir direito. Vou rodar uma bem bonita do Terceira Dimensão pra ti. Fica tranquilo. 18 graus a temperatura. Hoje que é sábado, dia do fotógrafo. Hoje é dia dos solteiros. Dia dos solteiros hoje. Também é dia das grávidas hoje. O santo do dia é Alípio de Tegaste. É, hoje faltando 138 dias para o final do ano. Lembrando que amanhã tem festa na comunidade aqui de Davi Canabaro, festa do colono e do motorista. Está todo mundo convidado aí. Quem manda convidar é o Padre Luiz. Muito bem, seguimos então. Eu tenho aqui Chitãozinho e Chororó para cantar para a gente, pura emoção. Tenho Teodoro Sampaio, Paixão Proibida. E tem o Bruno Marrone na Conta da Loucura. É só música boa, é só sucesso. 10h44.
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0: É, gente amiga, são 10h54 agora, 10 horas mais 54 minutos aqui, Amizade FM 107.3. Prazer estar aqui com vocês mais esse sábado. Nós teremos jogos do Campeonato Brasileiro hoje, né? Teremos às 16h30 o Fluminense enfrentando o Palmeiras, teremos às 18h30 Atlético Paranaense e Bragantino, às 21 horas São Paulo e Curitiba, amanhã 11 da manhã Chapecoense e Bahia, às 16 horas teremos Vasco da Gama e Santos, às 16 horas também teremos Atlético Mineiro e Grêmio, às 18h30 Mirassol e Flamengo, e também Vitória e Botafogo, às 19h30 teremos Corinthians e Cruzeiro, e às 20 horas de segunda-feira, Inter e Remo. Então o Inter joga na segunda-feira. Vamos ver se a gente pega aqui, vamos ver se tem a classificação aqui do Campeonato Brasileiro. Líder é o Palmeiras com 48 pontos, segundo Flamengo 42, terceiro Atlético Paranaense 40, em quarto Fluminense com 35, esses quatro estariam classificados direto para a Libertadores da América. Na zona da degola, na zona do rebaixamento, né, no umbral, digamos assim, Santos com 22, Vasco da Gama 22, Remo também 22 e Chapecoense em último com 10 pontos. O Grêmio está em 14º com 25 pontos, o Inter está em 16º com 23 pontos, né? Tá ali, estão na zona intermediária, no limbo, como diziam, né? Estão no limbo. Ah, o goleador do Campeonato Brasileiro é Kevin Viveiros, do Atlético Paranaense, com 14 gols, seguido por Pedro do Flamengo com 12. 10h56, seguimos aqui, né? O meu amigo Alencar, de Lagoa Vermelha, gostaria de mandar a música Olhos de Lua. Achei aqui Olhos de Lua com o Zezé de Camargo e Luciano, tá, Alencar? E ele oferece, então, para todas as mulheres bonitas de Lagoa Vermelha, como lá só tem mulher bonita, então é para todas, né? Para todas as mulheres de Lagoa, tá bom? E depois, antes do Zezé, tem a Terceira Dimensão, né? Terceira Dimensão aqui pro meu amigo Jean, que pediu, né? Pode chorar, se quiser chorar, pode chorar, não vai impedir que eu vá embora, mas que coisa. Fechando o bloco tem Guilherme e Santiago. Um bom dia, gente.
1: 10h57.

0: Pois é, né? Não é fácil tirar mel do pesco. 11:07, gente, 11 horas mais 7 minutos. Estamos chegando na finaleira do programa, né? Estamos chegando no final. É, muitos dirão, graças a Deus, esse jacaré vai embora, né? Orelha seca. 11:08. Tá bom, pessoal. É o seguinte, mandar um abraço pro Melito Pedretti, né? Como é que tá? Tomando chimarrão ainda? Deve estar lavada a cuia lá embaixo do abacateiro. É, tá certo. Um grande abraço, gente. Melito, vai a próxima pra ti, tá bom? Eu vou deixar aqui, eu vou rodar aqui a inquilina de violeiro. Inquilina de violeiro, pra gente acabar muito bem o programa com o Cacique Pajé, né? O Gustavo Lima, acho que é que gravou essa música e o Cacique não gostou muito da versão lá do Gustavo Lima. Mas tudo bem, vamos indo. 11:08. É, vem aí os informativos regionais a partir das 11:15 e eu volto no próximo sábado às 9 da manhã, tá bom? Tenham todos uma ótima semana, uma boa festa pro pessoal aqui de Davi e deixo um grande abraço, eu volto no próximo sábado às 9 da manhã, valeu pessoal, até mais.
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0: 11:15.
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0: 11:15.
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3: A gente tá vendo que tá passando uma situação com bastante chuva, né? Então a gente pede atenção dos produtores, que tendo pro primeiro tratamento, a dar uma direcionada principalmente em manchas, que essas condições são muito boas para proliferação da doença, né? Porque o clima em si, ele é um agravante, né? Para as doenças. Então, com o pessoal que tem trigo e a gente sabe que é um ano difícil, né? Mas que a gente tem que ter o cuidado, que a gente sabe que lá na frente pode ser vantajoso, porque a gente sabe que o trigo agora vem subindo o preço, né? A gente pede que o produtor se atente muito a manchas esse ano, né? Que é um clima que está muito favorável.
4: Reforçando também a questão de doenças de trigo e cevada aí, como o Emerson falou, como o clima está bem complicado, está favorecendo as doenças, assim dizendo, vale a pena reforçar, como o Emerson disse, sobre manchas, algumas cultivares aí, já estamos encontrando o ídio também, ferrugem. Então, num contexto geral, acredito que o produtor tem sim que se alertar aí, porque o clima está bem favorável para as doenças, sendo que também não está deixando a gente entrar fazer as aplicações como a gente deveria fazer. Então, a doença está aí, o clima está favorável, ela vai entrar na planta. E como o Emerson comentou, é um ano difícil? É, mas vamos fazer o melhor aí para que lá na frente, na hora da colheita, a gente consiga colher um trigo de qualidade e consiga ganhar dinheiro em cima disso. Sendo mesmo no trigo ou na própria cevada, né?
5: Bom, dentro desse tema das doenças, né, nas culturas de inverno, muito favorecidas aí pelas questões climáticas, como vocês comentaram, tem alguma delas que o produtor tem que ter uma atenção maior nesse momento, algo que cause um pouco mais de preocupação, digamos assim, usando essa palavra entre aspas aqui?
4: Sim, Ana. Vamos bater bem forte em cima da bacteriose, né? A bacteriose, como todo mundo sabe, é uma doença que tira muito da cultura. É uma doença bem preocupante, que ela é, vamos dizer assim, invisível. É uma doença silenciosa e quando a gente percebe, já não tem mais o que fazer. Então, ela se desenvolve nessas condições do clima aí, um clima úmido. E ela tem duas diferenciações, que é a bacteriose de estria e a bacteriose que é aquela que faz a queima da folha. E o controle para ela, Ana, a gente está alertando que tem que ser preventivo. Depois que ela está instalada na planta, a gente não tem mais controle. Em todos os estudos feitos aí, não tem nenhum produto curativo para que faça o controle dela. Então, o que a gente está recomendando? Produtor pegar e nos chamar. Vamos lá, vamos fazer um estudo da lavoura e vamos fazer o controle, o uso do fungicida ou bactericida, resumindo ali, que a gente tem, que é o Casumin, que é um dos produtos mais eficazes na prevenção dela, e fazer o uso dele antecipado. Fazendo o uso antecipado desse produto, a gente vai conseguir que ele entre na planta e forme aquela proteção nas folhas. Assim, a gente tendo uma chance bem menor que a doença se espalhe na planta ou, enfim, entre na planta e cause prejuízo. Porque como estudos mostram, a bacteriose ela pode tirar do produtor ali em níveis altos de ataque em produção e, consequentemente, tirando o pH. Vamos dizer, a nossa principal fonte de preço aí que a gente tem é no trigo. Então, a gente está frisando que é o produtor tem que se alertar muito para isso. O nosso departamento técnico está aí disponível, vamos chamar, que essa doença está aí, o clima está favorecendo, então temos que controlar ela antecipadamente.
3: Como o Gustavo falou, a bacteriose ela é muito técnica, né, vamos dizer assim, né? Produtos hoje a gente só tem preventivo, né? Curativo a gente não tem nada. E como a gente tem observado bastante, principalmente em relação ao clima, essa chuva forte, às vezes vem granizo, o granizo lesionando a folha do trigo, é uma porta de entrada também para a bacteriose. Então, se tiver algum dano,

0: na folha, é bom já entrar com o produto logo após, para evitar, né? Porque essas lesões na folha é uma grande porta de entrada para a doença, né?
1: O controle, então, preventivo no mercado hoje a gente tem mais eficiente o Casumin, que é um casugamicina, que é um produto aí preventivo de melhor ação no mercado. Também a gente tem biológicos na cooperativa. A gente tem uma gama muito grande de produtos aí. Chama a nossa equipe técnica aí que a gente vai para a lavoura, vai para o campo aí e vai fazer o melhor recomendação possível para que o produtor não tenha dano.
2: Eu ia perguntar para vocês, mais ou menos nesse sentido, se existe um sinal de alerta que o produtor pode ter em relação à bacteriose na lavoura, mas vocês frisam que é uma doença silenciosa e que é apenas então um tratamento preventivo que é feito nas plantas. Não existe esse sinal de alerta, é isso? Não se pode deixar ela chegar, é mais ou menos por aí?
1: É isso aí, Ana. É uma doença que ela, como o Emerson comentou ali, que entra na planta a partir de lesões ou com o próprio clima, né?
0: Então, depois que ela está instalada na planta, né, a gente não tem produtos hoje curativo, né? Então, por isso que a gente sempre frisa, né, que produtos para bactérias são produtos preventivos. Depois está instalada na planta, não tem muito que ser feito, né? Ela já está lá, já vai causar danos, né? Então, a gente sempre frisa isso, que tem que ser aplicação preventiva.
2: E só para a gente ter uma dimensão, o que que ela pode causar de perdas nas lavouras?
1: Ana, a bacteriose em si, ela é uma doença que ela reduz muito a área foliar da planta. Então, reduzindo a área foliar, a planta tem menos fotossíntese, a planta vai consequentemente produzir menos e assim, ó, o pH, que é o principal do trigo aí, vai diminuir um monte. E o dano que ela pode causar na planta, numa epidemia severa, como a gente pode dizer, é de 20% a 40% de perda.
2: Bom, aproveitando também a presença de vocês aqui no programa de hoje, falando agora, né, da próxima safra, especialmente sobre milho, o que que já é possível deixar de orientação para o produtor associado em relação a planejamento da safra de milho, dessecações, preparação, né, para esse plantio?
0: Então a gente está indo para uma cultura que também é muito importante para nossa região, né? Que é o milho, que a gente frisa agora, o pessoal que já dessecou as áreas deu uma reavaliada, né? Porque a gente viu que esse mês de agosto até agora foi poucos dias com luminosidade, então esses produtos mais específicos para azevém, para gramíneas em geral, necessitam de luz, luz e calor, né? Então tem muitas áreas que vão ter que ser refeita uma reavaliação e outro manejo. Então a gente pede que o produtor tenha atenção nesse ponto, não queira fazer assim correria, né? Porque a gente sabe que um ano assim tem que ter calma, o milho, principalmente o arranque dele inicial, é muito importante. A gente tem que ter um stand de plantas já desde o começo. Então, a gente frisa nesse momento para o produtor ter calma, porque a gente sabe que um ano atípico assim não é fácil. No aspecto de secação, se precisar fazer uma reavaliação, né? Ter calma na hora do plantio também.
1: Reforçando o que o Emerson comentou aí, a semeadura do milho já está aí. Tem muitas regiões que ainda demora alguns dias, mas tem regiões dos nossos associados aí que é assim que o tempo der condições, o produtor vai pôr na terra. E um alerta grande também nessa questão das dessecações. É muito importante que a nossa semeadura seja feita no limpo, porque uma semeadura boa, a gente já arranca com o potencial, vamos dizer assim, da nossa lavoura alto. E o clima, como o Emerson comentou, não está favorável, então a gente tem que frisar mais isso aí ainda. Vamos ter calma, vamos fazer certo, que lá na frente o retorno vem. A gente tem que começar a apurar os serviços aí, as dessecações, as semeaduras, a gente já vai arrancar mal e daí lá na frente não tem mais o que fazer depois. Vamos chamar a nossa equipe técnica, estamos aí disponível para que precisar, o produtor deve nos chamar, que a gente vai na lavoura e vai avaliar da melhor forma possível para que a gente tenha um êxito muito bom na semeadura, nas dessecações. Tamo aí.
2: Tá certo, então. Gustavo Gava, Emerson Bianchin, nossos convidados do programa de hoje. Já quero aqui agradecer a presença de vocês, as informações, né, que vocês repassaram ao longo do programa, da conversa de hoje. Se tem mais alguma orientação, fiquem à vontade, mas já quero agradecer a disponibilidade de vocês e desejar um bom final de semana.
1: Certo, Ana. Nós que agradecemos e um bom final de semana a todos.
0: Ana, mais uma vez agradecer a oportunidade, o espaço, né? De muita valia, né, para nós, para nossos associados, nossos produtores. Obrigado ao colega Gustavo pelas informações, a conversa. deixar mais ou menos frisado que o produtor, qualquer demanda, que acione a nossa equipe, que a gente está aí para sujar a botina, né? Fica aqui nosso agradecimento, um final de semana abençoado e qualquer coisa nos comunique.
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2: O presidente da Coasa, Orildo Germano Belegante, participou agora no início de agosto da Jornada dos Presidentes da Federação das Cooperativas Agropecuárias do Rio Grande do Sul, a FECOAGRO RS. Realizada em Goiás e no Distrito Federal, a programação contou, por exemplo, com visitas técnicas, encontros institucionais e debates relacionados ao cooperativismo agropecuário. Segundo Orildo, a agenda foi bastante positiva e também agregou o diálogo em torno da primeira etapa do planejamento estratégico da federação.
4: A jornada dos presidentes já faz alguns anos que acontece, e ano passado também aconteceu uma viagem pelos Estados Unidos, onde participou então representando a cooperativa Roberto Ferini, nosso vice-presidente. Nesse ano, a viagem então, ela ocorreu aqui para o Centro-Oeste brasileiro. Nós visitamos então primeiramente a Comigo, uma cooperativa bastante estruturada, com mais de 50 anos, com vários negócios, faturamento superior a 14 bilhões de reais, uma estrutura de gestão bastante inovadora, reforçando bastante o princípio do cooperativismo. E aí fortalece a cooperativa nos negócios que ela possui na região que ela atua, que são 20 municípios do estado de Goiás. E posteriormente nós fizemos então uma visita ao CB em Brasília, onde acompanhamos toda uma colocação também dos dirigentes da OCB, também do Ministério da Agricultura, da PEX, para colocar um pouco essa situação toda da a importância também das cooperativas do nosso estado, olharmos para a questão da exportação de produtos agrícolas. E finalizando, a gente aproveitou a oportunidade de realizar a primeira etapa aí do planejamento estratégico da Federação das Cooperativas do Estado do Rio Grande do Sul, e aí foram levantadas várias sugestões e várias atribuições também para a nossa federação continuar representando o cooperativismo gaúcho.
2: A jornada reuniu dirigentes de 31 das 33 cooperativas filiadas à Federação das Cooperativas Agropecuárias do Rio Grande do Sul, que é a FECOAGRO RS.
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2: Cotações da sexta-feira, dia 14 de agosto. Preços para associados. A soja com DAP, R$ 132. O milho para sócio com DAP e fidelização, R$ 63. E o trigo pão, PH 78, R$ 76 com fidelização. Estas as cotações da sexta-feira, 14 de agosto.
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2: Aqui no Informativo Coasa, o momento em que repassamos as nossas vagas de trabalho, chamando a atenção de você que está em busca de uma oportunidade de fazer parte da equipe. Temos vagas para auxiliar de armazenagem e beneficiamento para a unidade de casca, assistente administrativo financeiro para a filial de Tupanci do Sul, auxiliar de armazenagem e beneficiamento para a unidade de Laranjeira em Marau e balanceiro para a filial de Gentil. E se você ficou interessado em alguma dessas vagas, acesse a aba Vagas no site coasrs.com.br e envie o seu currículo. No site você também pode se cadastrar no nosso banco de talentos para futuras oportunidades. Se preferir, envie o seu currículo para o e-mail currículo@coasrs.com.br ou ainda deixe o seu currículo em uma de nossas unidades. E vamos juntos cooperar para desenvolver. Era isso por hoje. Muito obrigada pela audiência e um bom final de semana.
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0: Bom dia a todos, estamos iniciando mais um programa da Paróquia Sagrada Família Davi Canabara Moliterno, nesse sábado, dia 15 de agosto, final de semana da nossa grande festa paroquial, grande festa do colono e do motorista aqui de Davi Canabara. O salmo da missa desse domingo, que exalta a devoção à Nossa Senhora: à vossa direita se encontra a rainha com veste esplendente de ouro e de ofir. As filhas de reis vêm ao vosso encontro, e à vossa direita se encontra a rainha com veste esplendente de ouro e de ofir. Escutai, minha filha, olhai e ouvi isto, esquecei vosso povo e a casa paterna, que o rei se encante com vossa beleza. Prestai-lhe homenagem, é vosso Senhor. Entre cantos de festa e com grande alegria, ingressam todos no palácio real. À vossa direita se encontra a rainha com veste esplendente de ouro e de ofir. Glória ao Pai, ao Filho e ao Espírito Santo, como era no princípio, agora e sempre. E amém. Nós estamos vivenciando, então, nesse final de semana, a culminância, a gente poderia dizer, primeiro de um trabalho de festeiros, conselho, de equipes que foram organizadas para preparar esse momento. Mas a festa sempre é um momento, a gente fala em todas as festas, de rezar, de celebrar a participação, de agradecer a Deus o envolvimento, a presença, a ajuda, a colaboração de todas as famílias, de todas as pessoas que fazem parte da igreja. Então nós queremos, nesse final de semana, vivenciar esse grande momento com a procissão celebrando a devoção à proteção de São Cristóvão, né? A procissão dos carros, caminhões, máquinas, às 9 horas da manhã, e depois às 10h30 a missa festiva, né? E depois os festejos todos que são costumeiros em nossas festas. Então convidamos a todos, a ideia é um pouquinho essa, né? De formarmos uma grande assembleia, povo de Deus, para a gente rezar essa nossa identidade. Então reforçamos o convite a todos, as nossas comunidades, as comunidades vizinhas, as paróquias que sempre acompanham a gente através da rádio também, a participar desse momento, a participar dessa grande festa neste domingo, dia 16. Nesse sábado, além da preparação da festa, a venda do churrasco, né, o pessoal vai entrando em contato com os festeiros aí, fazendo a reserva de mesa, reservando o seu churrasco, nós temos uma missa às 14h30 na comunidade da Canhada Funda, né? A comunidade que também se organiza para o próximo mês realizar a sua festa também. Então nos reunimos sábado à tarde com a comunidade da Canhada Funda. Na próxima semana, dia 19, às 14h30, missa na comunidade do Passo da Raiz, 19h30, missa na comunidade de Nossa Senhora das Graças. Sexta-feira, dia 21, às 18h30, missa na Matriz. Sábado 22, às 14 horas, a missa na comunidade do Anjo da Guarda. 15 horas, comunidade São Pedro, 18h30, missa na Matriz. Domingo, dia 23, às 9 horas, a missa na comunidade Santo Antônio de Moliterno. Lembramos também as comunidades todas que nesse mês de agosto a gente faz a coleta pelas vocações. Todos os anos se faz essa oferta, ou se convida as famílias a fazer essa oferta para o trabalho das vocações, né, para a formação de novos padres, novas lideranças. Então convidamos a todos para realizar essa coleta nas comunidades e entregar também até na secretaria até o finalzinho do mês, que aí a gente encaminha para o destino, né, desta coleta. E vamos lembrando as nossas comunidades também no começo ali de setembro, né, o mês da Bíblia, setembro, o mês da Bíblia. Então no dia 4 de setembro nós vamos ter um momento de formação como área sobre o mês da Bíblia, e esse momento acontece lá em Vanini. A gente já foi para lá um ano também, então convidamos a todas as comunidades a organizar pequena caravana para a gente fazer parte, participar desse momento, dessa formação também sobre o mês da Bíblia. A gente vai conversando, se organizando, tentando pegar as caronas, né? Um passa a pegar uma comunidade, um ônibus pega outra, enfim, a gente se organiza para fazer parte desse momento também. Mas de modo especial, reforçamos mais uma vez, então, o convite, venham participar da procissão, venham participar da missa, venham para formar essa grande assembleia, esse grande momento, que é o momento da nossa paróquia, da nossa igreja, celebrar, agradecer, pedir a Deus que continue abençoando nossas lideranças, nossas famílias, todas as pessoas que se envolvem, que dedicam um pouquinho do seu tempo para a nossa comunidade, para a nossa igreja. Sob a proteção de São Cristóvão, de São Roque, sob a proteção de Nossa Senhora da Glória. Esperamos todos, então, na nossa grande festa nesse domingo. Eram essas as nossas comunicações. Bom final de semana, uma boa festa para todos nós, uma boa semana a todos.
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3: Bom dia, ouvintes da Rádio Amizade. Neste sábado, dia 15 de agosto de 2026, estamos iniciando neste momento o programa Agricultura Familiar em Destaque. Hoje, sobre a responsabilidade do Sindicato de Vanino. Inicialmente, queremos cumprimentar os associados e associadas dos nossos quatro sindicatos que compõem o programa Agricultura Familiar em Destaque. É o Sindicato de Vanino, de Davi de Canabaro, de Moliterno e de Sirico. Inicialmente vou passar os recados direcionados aos associados do Sindicato de Vanino. Temos cartão PTAG Mais para ser distribuído aos associados e associadas. Com este cartão temos diversos conveniados com ótimos descontos no município e na região, agora com a loja Regla de Casca também. Para mais informações, passe no sindicato. O sindicato tem planos telefônicos da TIM e da Vivo. Adquira um plano barato e não se preocupe em inserir créditos para fazer novas ligações. Avisamos também os interessados que já estamos elaborando os projetos e encaminhando o financiamento para o custeio da safra 2026 e 27 junto ao Banco do Brasil. Já estamos fazendo a declaração do ITR e do CCIR. O prazo se encerra dia 30 de setembro, portanto não deixem para a última hora. Convênio. O Sindicato de Vanino mantém ativo o convênio com o assessor jurídico, o advogado Edelar Poçante. Próximo atendimento será no dia 31 de agosto, segunda-feira, pela parte da tarde. A iridóloga Vera atenderá no sindicato, próximo atendimento no dia 19 de agosto, a partir das 9 horas. Agora também firmamos o convênio com Zanella Topografia, para georreferenciamento de glebas de terra. Sabemos que o prazo para ter o georreferenciamento das áreas rurais se encerra em 2029. Portanto, preocupados com os agricultores, para que ninguém deixe passar esse prazo, firmamos o convênio com o Zanella Topografias, que além de fazer um preço especial, para quem é sócio do sindicato, oferece mais os 5% de desconto. A Cooperativa de Agricultores de Vanino comunica que agora repassa pintos e poedeiras sobre pedido. Quem quiser pode passar na cooperativa ou ligar pelo telefone WhatsApp 54981237904. 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Esses são os avisos direcionados aos associados do nosso sindicato de Vanino. Passamos agora aos avisos direcionados aos associados do sindicato de Davi de Canabaro.
4: Cartão PTAG Mais. Avisamos aos associados que estamos fazendo os cartões FETAG+. Para fazer o mesmo, o associado deve trazer uma foto 3x4. Com esse cartão, os mesmos terão desconto em vários estabelecimentos a nível de estado, e aqui no município já temos o convênio com os seguintes conveniados: Farmácia Mais Economia, Laboratório Andrei, Conceito Análises Clínicas, psicóloga Júnior Canci, Gabriela e Débora Bertucinalim. Para maiores informações, junto ao sindicato. O Colisse estará atendendo no sindicato no dia 26 de agosto, sem precisar passar a agendar. Custeio Agrícola 2026 e 2027. Avisamos aos interessados em contratar operações de custeio para a safra 26 e 27, que já estaremos fazendo os projetos e as contratações tanto para o Banco do Brasil como para o Sicredi. Os associados do sindicato, esse trabalho é gratuito.
3: Esses são os avisos direcionados aos associados do sindicato de David Canabaro. Passamos agora aos avisos direcionados aos associados Moliter.
4: Em parceria com a Coprel, encaminhamos gratuitamente transferências de luz, auxílio pecúlio, pedidos para novas ligações de energia. Nota fiscal fácil. Agora é obrigatória a emissão da nota fiscal fácil. O sindicato dispõe de auxílio e orientação para quem deseja aprender a utilizar o aplicativo. Fornecemos declarações para garantir o desconto de segurado especial. Estamos imprimindo o CCIR antigo INCRA. Chegou também o período para realizar sua declaração do ITR, prazo até 30 de setembro. O Sindicato dos Trabalhadores Rurais de Moliterno informa que já está aberto os pedidos de semente de milho. Aproveite esta oportunidade de adquirir sementes de qualidade com preço especial e prazo de pagamento para 2027. Os interessados devem procurar o sindicato para fazer sua encomenda e obter mais informações. Teremos atendimento no mês de setembro com um novo profissional, um optometrista, o mesmo que atende no Sindicato dos Trabalhadores Rurais de David Canabaro e Sirio. Agende sua consulta no sindicato. Plano de celular CTR Cell. Mensalidades fixas. Faça seu plano conosco. Não é necessário ser associado do STR para contratar.
3: Esses foram os avisos direcionados aos associados do Sindicato de Moliterno. Passamos agora aos avisos direcionados aos associados do Sindicato de Cerríaco. O ônibus da Bento que vai de Cerríaco ao Bento Gonçalves sai de Cerríaco às 6 horas, de segunda a sexta-feira. O colista atenderá no sindicato no dia 26 de agosto, de manhã. Agende sua consulta. Estamos fazendo pedido de mudas frutíferas e ornamentais. Os interessados passar no sindicato. A diretoria da Cooperativa dos Agricultores de Cerríaco gostaria de comunicar que quem tem nozes secas para descascar na máquina descascadora, que entre em contato. Convênios que o Sindicato de Cerríaco mantém ativos: Funerária Mossi, Bisote Laboratório em Cerríaco e Laboratório Andrés de Davi Canabaro, Fonoaudióloga Andressa Petroli, médica do ouvido. Também disponibilizamos de pilhas e umidificadores para o seu aparelho auditivo no sindicato. Doutor Edelar Ângelo Poçan presta assessoria jurídica. Oftalmologista doutora Luciana Reginato, médica da visão. Zanella Topografia, para georreferenciamento de grevas de terra. Temos planos de telefone com a Vivo, a Blue Telecom, serviço do INSS, cartão PETAG Mais para os associados, entre outros convênios na cidade. Para mais informações, nos ligue ou passe no sindicato. Também queremos levar ao conhecimento da nossa população que nesta semana, no dia 12, estiveram em Porto Alegre, reunidos em Porto Alegre, as mulheres, no encontro estadual de mulheres dirigentes sindicais. A nossa regional se fez presente com um bom número de mulheres. Portanto, em nome do movimento sindical, queremos agradecer e parabenizar todas as mulheres que se fizeram presentes nesse encontro. Também no dia de ontem, na sexta-feira, estivemos em Tapejara no Encontro Regional da Juventude Rural. A nossa regional também se fez presente com um bom número de jovens, os nossos sindicatos também. Então, a nossa gratidão a todos os jovens que participaram desse encontro e com certeza serão o futuro do nosso movimento sindical. E assim encerramos mais este programa.

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1: 11:49.
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3: Estamos iniciando mais um programa da Administração Municipal de Davi Canabarro, com as notícias, as informações, aquilo que é importante para você, munícipe canabarrense, que como sempre, a gente agradece a sua companhia, a sua audiência em todos os sábados e pede para você aumentar um pouquinho o volume do seu dispositivo para ficar bem informado. E hoje nós vamos conversar mais uma vez com o prefeito municipal de Davi Canabarro, o senhor Lauro Antônio Benedetti. Boa tarde, Lauro. Bem-vindo ao programa.
4: Boa tarde, Eduardo. Boa tarde aos ouvintes. É com muita alegria que estamos aqui mais uma vez para nos comunicar com a comunidade canabarense e região.
3: Prefeito, a gente no programa, né, fala sempre sobre os assuntos da administração municipal, aquilo que é trabalhado todos os dias. E eu acho que o principal assunto do nosso programa é o atendimento que a administração faz para a comunidade. É isso que a gente quer trazer aqui. Sejam assuntos bons ou ruins, né? Notícias boas ou não tão boas assim. Nosso compromisso é em ser muito transparente sobre aquilo que a administração municipal está realizando, está trabalhando em função, né, de melhorar as condições de vida da comunidade. E a administração municipal de Davi Canabarro, ela atua nesse sentido em todos os setores, né? Educação, nas obras, na agricultura, na parte da educação, no cuidado com o centro do município, no cuidado com o interior, as estradas, enfim. Todas as ações são pensadas sempre para trazer o benefício para a comunidade. Agora, Laura, a gente sabe também que para isso precisa ter muita gestão, precisa ter muita visão de futuro, porque se tu gastar hoje aquilo que a administração municipal não tem ou não vai ter, não tem como fazer esses investimentos, né? Por mais que venham verbas, por mais que venham recursos de fora, tem que estar muito bem planejado financeiramente, principalmente para fazer todos esses investimentos.
4: Realmente, Eduardo, você dizia bem, né? Nós seguidamente nos reunimos com toda a nossa equipe, né? Porque numa administração não é o prefeito e o vice que faz sozinhos, né? Eles têm a responsabilidade de coordenar, mas quem executa os trabalhos são as demais pessoas de modo geral. Então, seguidamente, inclusive esta semana, nós fizemos uma reunião de uma tarde toda com toda a nossa equipe de secretário, planejando secretaria por secretaria, vendo o que deve ser melhorado, o que pode ser mudado, tanto pensando na questão financeira como na questão legal, que cada vez mais as responsabilidades elas são cobradas, e que bom que isso esteja, né? Nós nos soubemos e temos conhecimento da nossa responsabilidade de fazer o trabalho com muita transparência, com muita seriedade, aproveitar bem o recurso público, aproveitar bem o trabalho de todas as pessoas. Posso afirmar aqui a nossa comunidade, por exemplo, nós realizamos este ano o último concurso público, né? Para a questão de necessidade e legalidade, é claro que muitas dessas pessoas já estavam trabalhando anteriormente por contratos ou por CC, mas até a data de ontem, né, foram chamados já 54 pessoas nesse novo concurso, sem contar da questão do concurso lá de

0: essa comunidade em todas as áreas, né? Inclusive alguns desses funcionários profissionais que foram chamados, que antes nós não tínhamos, por exigência do Ministério Público, né? Como você dizia, mais na área da educação e da assistência social, que cada vez mais temos pessoas, né, com problemas, né, de distúrbios, ou como é o caso dos artistas e assim por diante, e essas pessoas têm que ter um atendimento especial, né? Então nós nos preocupamos muito com isso, estamos aí com as equipes praticamente quase todas prontas também para melhorar essa questão, porque quem está bem tem condições de trabalhar. Quem não está bem não tem condições de trabalhar, daí ele não produz, só acaba gerando também despesa para si próprio, para sua família e também para a nossa comunidade.
1: Muito bem, prefeito, e falando um pouquinho mais de investimentos importantes, né? A gente tem aqui 3 obras para trazer para a comunidade, mas lembrando também, antes da gente falar dessas obras, que por responsabilidade, né, e nós como seguimos a legislação, a gente não pode comentar, porque estamos no período eleitoral, sobre quem foram, né, os deputados ou enfim, da onde veio o recurso, né? A gente não pode ficar aqui agradecendo, enfim, nesse período, que a gente tem que seguir a legislação eleitoral que proíbe, né, que seja feito esse tipo de comentário. Então a gente vai falar das obras, né, mas nós vamos contar o milagre, mas não vamos contar o santo nesse momento, né, prefeito? Então, 3 obras importantes que estão mudando a vida da comunidade canabarrense.
0: Realmente, Eduardo, né, se pegar, né, quando eu sempre falo, realmente com orgulho. E como dizia antes, não só pelo prefeito, não só pelo vice, mas pela nossa equipe da administração, né? Que aí vem a questão, né? Vem o setor jurídico, vem o projeto, vem licitações, vem compra, vê toda quem acompanha isso, né? Então nós estamos agora fazendo a terceira etapa do asfalto, né? Que liga da nossa cidade até a comunidade de São Pelegrino. Já realizamos 2 etapas, agora com a terceira, são praticamente 3 quilômetros, né? Aonde que o que que nós temos ali nessa, o asfalto, né? Que liga nossa cidade até a comunidade de São Pelegrino. Já realizamos 2 etapas, agora com a terceira, são praticamente 3 quilômetros, né? Aonde que o que que nós temos ali nessa, aqui no nosso módulo esportivo, temos o parque de rodeio, temos quadra coberta, temos campo de futebol, temos o CTG, tem o parque de rodeios, né? Todo localizado aí, onde que nós realizamos as feiras, onde que acontece o lazer, os encontros dessas, todas essas estruturas.
1: Um lugar, prefeito, bem importante, e que a maioria dos municípios não tem um lugar tão bom assim para eventos, né? Concentrado ali num local só.
0: Isso, até que a gente recebe muitos elogios, né? Principalmente quando realizamos as feiras ou em outras atividades, né? Que acontecem aqui do pessoal que vem de fora, né? O acesso, ele antes eu dizia, sai do asfalto, é do lado. Hoje temos o asfalto até dentro dessa estrutura. Logo vai ter iluminação também ali nesse, do lado desse asfalto, como vai ser junto aqui da nossa ciclovia, né? Para o pessoal que no verão quiser caminhar à noite, vai ser feito também essa iluminação. Mas agora no início, que neste momento foi dado já início de ordem, a empresa que ganhou a licitação já começou a construção dos banheiros grande, né? Feminino, masculino, com chuveiros para quando acontece esses encontros, essas atividades, e também vai ser construído uma arquibancada, né? Ali também do lado do campo, né? Para quem quiser assistir, nós temos um projeto também já aprovado, não liberado, para iluminar o nosso campo também, para que no verão principalmente aconteça jogos à noite também. Então o investimento de agora vai ser ali de R$ 651 mil mais nesta obra já começada e que certamente vai estar pronta já para o ano que vem, também para a nossa terceira feira que vamos estar realizando aqui em nosso município, né? E também uma coisa inédita, pioneira para nós, o município, é também a construções de pontes de concreto. Já fizemos algumas nas divisas, fizemos a melhoria de algumas que

0: existiam lá muitos anos atrás, há uns tempos atrás e na outra administração, e agora então vai ser investido mais 1,1 milhão, que ainda daí não começamos essa obra pelo período eleitoral, as demais nós começamos antes do período eleitoral, daí é possível sim legalmente, e essa, como é um valor elevado, né, que é 1,1 milhão, para a construção então de umas pontes de concreto no interior do nosso município, que daí vai ter lá uma qualidade que vai durar para muitos e muitos anos, né? Diferente do que essas de madeira que se tem, que a cada poucos anos tem que estar substituindo, né, elas, e ainda tem dificuldade das máquinas maiores estar cruzando por aí. Então, mais uma vez, somos pioneiros também nesse trabalho, nessa questão, como fomos na questão dos asfaltos, como fomos na questão de investimento de máquinas, né, que nossa secretaria está bem estruturada. Então, para vocês verem, só nesses três convênios estão sendo investidos 3,25 milhões. Então, para vocês verem, né, enquanto algumas pessoas fazem alguns videozinhos só criticando, né, nós realmente realizamos o trabalho, realizamos o serviço e entregamos para nossa comunidade usufruir e aproveitar tudo isso.
1: E prefeito também, né, complementando, como a gente falava lá no início, todas essas obras têm investimentos externos, mas também tem a contrapartida que o município tem que ter em mãos ali para investir.
0: É, realmente quando eles são recursos do Estado, praticamente todos eles é por lei, né, do Estado, que é 30% de contrapartida, né? Então vocês vê quando a gente anuncia, como já anunciamos em outra oportunidade, um valor elevado, né, de investimento, alguém ficou surpreso e que era para mim apresentar aonde que estão sendo investidos, está à disposição essa documentação, esses valores um por um, está à disposição, conforme você dizia, Eduardo, neste momento a gente quer assegurar o direito dos candidatos, não podemos anunciar o nome deles, né? Mas na hora oportuna, como sempre o fizemos, independente de partido, nós não temos problema com partido nenhum, e sim, ao contrário, sempre valorizamos e sempre prestigiamos a todos os que trazem recurso para nossa comunidade, porque nós somos eleitos não por um partido, mas por uma comunidade, por um povo que merece ter investimento, que merece ter melhoria em todas as áreas. É isso que nós sempre fizemos, é isso que nós vamos continuar fazendo. Vamos ajudar quem ajuda e vamos divulgar para que a comunidade saiba quem que são realmente os responsáveis na hora oportuna, que estão ajudando tanto o nosso município para nós poder ter todos esses investimentos, essas obras e assim por diante, que vem sempre beneficiar a nossa comunidade. Me sinto muito grato porque por várias oportunidades, semanalmente, né, como já falei também sobre isso, temos recebendo sim famílias de outros municípios, de outras regiões, morando aqui em Davi Canabaro, porque eles dizem que aqui a saúde está em primeiro lugar, a educação está como das prioridades que não está faltando para ninguém que precisar de um atendimento na área da educação, como com os transportes escolares, como com todo o atendimento, tanto na infraestrutura, como da questão pedagógica, né? Como eu dizia antes também, agora com esses novos profissionais dando reforço, e muito preocupados nós sim com a nossa cidade também crescendo muito e com a infraestrutura, mas fazendo conforme as condições financeiras e as questões legais. Por isso que nós buscamos muito recurso de fora e precisamos cada vez mais para poder acompanhar toda essa evolução, para poder dar condições a todas essas pessoas que aqui trabalham, que aqui vivem. E mais uma vez quero parabenizar a toda a nossa equipe de secretário, de funcionários, de colaboradores e demais que ajudam junto conosco para que a nossa cidade seja cada vez melhor, cada vez mais bonita, com segurança, que seja um lugar bom para se morar e para se viver. E eu gosto do nosso município, da nossa comunidade, por isso que faço tudo isso. E se alguém não gosta, talvez esteja no lugar errado, vai ter que ou fazer a parte dele ou procurar aonde que ele se sinta melhor, se é que existe um lugar que possa se sentir bem.
1: E prefeito, todas as informações que são passadas aqui no programa, pelo senhor também, né, em outros meios, estão disponíveis aí no portal da transparência do município, então qualquer pessoa que quiser comprovar a documentação toda com os detalhes, está lá bem fácil acessar pelo www.davidcanabarro.rs.gov.br. Prefeito, muito obrigado pela sua participação em mais este programa, a gente parabeniza, claro, pelo belo trabalho que vem sendo feito, né, na administração municipal de Davi Canabarro e a todos os envolvidos também nessas conquistas. Uma boa tarde e até uma próxima oportunidade.
0: Nós que agradecemos mais esta oportunidade, estaremos sempre à disposição com a maior transparência possível para informar tudo o que acontece, tudo o que nós pretendemos fazer, sempre o fizemos dessa forma, vamos continuar fazendo porque amamos e gostamos da nossa cidade e do povo que aqui mora. Até a próxima oportunidade.
1: E antes de encerrar o programa, a gente tem um aviso aqui da Secretaria Municipal de Agricultura para aquelas pessoas que fizeram a reserva do programa Milho 100%. Então, a partir desta segunda-feira, podem passar na Secretaria Municipal de Agricultura, fazer a retirada das sementes, mas tem que apresentar a CAF, né, o Cadastro Nacional da Agricultura Familiar. Então, a partir de segunda-feira, quem fez a reserva do programa Milho 100% pode retirar suas sementes na Secretaria Municipal de Agricultura de Davi Canabarro. E a vocês que estiveram conosco em mais este programa, nós agradecemos a sua companhia, a sua audiência de todos os sábados, programa da Administração Municipal de Davi Canabarro. Até sábado que vem.
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3: Olá, ouvintes de Vanini e da região, convidamos você para permanecer com a gente e ficar por dentro das atividades desenvolvidas pela administração municipal de Vanini. Município é destaque no IDEB 2025. O município de Vanini conquistou destaque no IDEB 2025, alcançando a nota 7 nos anos iniciais do ensino fundamental, resultado que coloca a educação municipal na faixa considerada de excelência. O IDEB, Índice de Desenvolvimento da Educação Básica, é o principal indicador da qualidade de educação brasileira, calculado pelo Instituto Nacional de Estudos e Pesquisas Educacionais Anísio Teixeira, o INEP. O índice combina o desempenho dos estudantes nas avaliações do Sistema de Avaliação da Educação Básica, o SAEB, com os dados de fluxo escolar como aprovação. Na avaliação, os anos iniciais correspondem às turmas do primeiro ao quinto ano do ensino fundamental. Na escala de referência, resultados iguais ou superiores a 7 são classificados como excelentes. Conforme a secretária municipal de educação, Salete Ouro, o resultado reforça o compromisso do município com a qualidade do ensino e com a formação dos estudantes. Então, parabéns aí a todos que com dedicação e compromisso fazem a educação acontecer e transformam vidas todos os dias, afirma a secretária municipal de educação, Salete Ouro. Prefeitura doa computador em prol da segurança pública, com o objetivo de contribuir para a melhoria das condições de trabalho dos policiais civis que atuam no município e na região. A Prefeitura de Vanini fez a doação via Consepro de um computador para ser utilizado pela Delegacia de Polícia de Casca. A iniciativa foi definida após uma reunião entre representantes dos municípios de Casca, Santo Antônio do Palma, São Domingos do Sul e Vanini, e o delegado de polícia Thiago Lopes de Albuquerque, titular da Delegacia de Polícia de Casca. Durante o encontro, foram apresentadas as principais dificuldades enfrentadas pela Polícia Civil no desenvolvimento de suas atividades. Diante das demandas, os municípios assumiram o compromisso de colaborar com a aquisição e doação de equipamentos, buscando oferecer melhores condições de trabalho aos agentes e fortalecer a estrutura da segurança pública regional. Segundo o prefeito Ireneu Bogoni, a iniciativa integra as ações da administração municipal voltadas à segurança pública, área que também tem recebido diversos investimentos em equipamentos e sistemas de monitoramento. Alunos participam de avaliação da saúde visual na UBS. A Unidade Básica de Saúde realizou na quarta-feira, dia 12, uma atividade de acuidade visual em parceria com o Lions Clube de Casca. A ação tem como objetivo identificar possíveis alterações na visão e orientar os participantes sobre a necessidade de avaliação especializada. A iniciativa atende todos os alunos do município, tanto da rede municipal quanto da rede estadual de ensino. A identificação precoce de dificuldades visuais contribui para o acompanhamento adequado e para a melhoria da qualidade de vida, reforçando a importância dos cuidados com a saúde ocular desde a infância. 18ª Mostra Municipal de Vinhos Artesanais premia os melhores vinhos vaninenses. Comunidade de São João Batista foi palco no sábado, dia 8 de agosto, do Jantar do Vinho, evento que marcou a premiação da 18ª Mostra Municipal de Vinhos Artesanais de Vanine. Ao todo, 15 amostras participaram da avaliação. Durante a solenidade de abertura, fizeram uso da palavra o prefeito de Vanine, Ireneu Bogoni, o representante da Emater Ascara Demir Alves, a representante da comunidade Kelly Vancini Zonta e as soberanas do município, a rainha Giovana Bevenhu Pandolfi e a princesa Tatiele Comparim Alves. Todos os produtores participantes receberam um certificado de participação. Itacir Trevisan, Divanilde Balminotti Trevisan, Gustavo Trevisan, Ivete Dias Urich, Ismael Trevisan, Otto Colli, Maria Castanheira Trevisan, Lairto Pandolfi, Renato Balminotti, Tomás Tibola e Vanderlei Tibola. Confira aí então a premiação da 18ª Mostra Municipal de Vinhos Artesanais. Pelo júri popular, vinho de uva americana ou híbrida branca. Primeiro lugar, Gustavo Trevisan, um vinho da cultivar Goethe. Segundo lugar, Divanilde Balbinotti Trevisan, com vinho das cultivares Niagara Branca e Goethe. Terceiro lugar, Lairto Pandolfi, vinho da cultivar Niagara Branca. Ainda premiação do júri popular, vinho de uva americana ou híbrida tinta. Primeiro lugar, Gustavo Trevisan, vinho da cultivar Bordeaux. Segundo lugar, Ivete Dias Utrich, vinho das cultivares Bordeaux Isabel. E terceiro lugar, Itacir Trevisan, vinho da cultivar Bordeaux. Também foram premiados pelo júri popular com um certificado destaque. Uva vinífera branca, Gustavo Trevisan, vinho da uva Moscato Comum. E vinífera tinta, Ismael Trevisan, com vinho da uva Marcelan. Também tivemos a premiação do júri técnico, vinho da uva americana ou híbrida branca, primeiro lugar Otto Colli, vinho da cultivar Niagara Branca, segundo Gustavo Trevisan, vinho da cultivar Goethe, terceiro Ivete Dias Urich, vinho da cultivar Niagara Branca. Ainda do júri técnico, vinho de uva americana ou híbrida tinta, primeiro lugar Itacir Trevisan, com uma cultivar Bordeaux, segundo lugar Gustavo Trevisan, vinho da cultivar Bordeaux, e terceiro lugar Ivete Dias Urich, vinho das cultivares Bordeaux e Isabel. Também foram premiados com certificados destaque, com uva vinífera branca Gustavo Trevisan, vinho da uva Moscato Comum, e com uva vinífera tinta Ismael Trevisan, com vinho da uva Marcelan. Após a premiação, foi servido o tradicional jantar de confraternização, seguido de baile com o grupo Irmãos Chiarello. Encerrando a programação da noite, o evento foi promovido pela Capela São João, com apoio da Emater, Ascar e da Prefeitura. Finais da Copa RS 129 de Bocha serão neste sábado. A Copa RS 129 de Bocha chega à fase decisiva neste sábado, dia 15 de agosto, com a disputa das finais na Capela São Paulo, em Vanine. A programação começa às 9 horas com a disputa pelo terceiro lugar entre Salete e Clube União de São Domingos do Sul. Já às 13h30 será realizada a grande final da competição entre Parceria e Boêmios Bar. A comunidade está convidada a acompanhar as disputas e prestigiar os atletas na grande decisão da competição. UBS realizará a atualização de vacinas e testes rápidos no dia 22 de agosto. A Unidade Básica de Saúde realizará no sábado, dia 22 de agosto, uma ação de atualização da vacinação para crianças, adolescentes, adultos e idosos. Também serão oferecidos testes rápidos para HIV, sífilis e hepatites B e C, além de verificação da pressão arterial e testes de glicose. Os atendimentos ocorrerão das 7h30 às 11h30 na Unidade Básica de Saúde. Para participar, é necessário levar a caderneta de vacinação e um documento de identificação. A ação reforça a importância de manter as vacinas em dia como forma de prevenção e proteção à saúde. Quer representar Vanini? Inscreva-se no concurso de soberanas. As interessadas em participar do concurso de escolha das soberanas de Vanini tem até o dia 21 de agosto para realizar a inscrição. O procedimento deve ser feito junto à Prefeitura Municipal durante o horário de expediente. Pode participar jovens nascidas entre 2001 e 2011, desde que tenham 15 anos completos na data da inscrição, sejam naturais ou residentes em Vanini e atendam aos demais requisitos previstos no regulamento. O edital completo está disponível no site da Prefeitura, www.pmvanini.rs.gov.br/regulamentos. Mais informações podem ser obtidas no Centro Administrativo ou pelo telefone 549-7602-2040. RGE programa desligamento de energia para o dia 20. RGE realizará na próxima quinta-feira, dia 20 de agosto, um desligamento programado de energia elétrica para a execução de serviços de manutenção e melhorias na rede de distribuição. A interrupção está prevista para ocorrer das 11 horas e 30 minutos às 19 horas. Deverá afetar imóveis localizados na linha quinta, entre os números 153 e 7950. A concessionária informa que o serviço poderá sofrer alterações, ser adiado ou cancelado em caso de condições climáticas desfavoráveis ou outras situações que impossibilitem a realização dos trabalhos. Equipes de Vanini enfrentam Vista Alegre do Prata pela Copa Integração de Futsal. As equipes de Vanini entram em quadra neste domingo, dia 16, pela quinta rodada da Copa Integração de Futsal. Jogando em casa, os times do município enfrentarão Vista Alegre do Prata nas categorias sub-17, veteranos feminino e masculino livre. As partidas serão disputadas no ginásio municipal Professor Anarciso Perim, a partir das 15 horas. A comunidade está convidada a prestigiar os confrontos e apoiar os atletas do município. Muito obrigado pela sua audiência, um abraço a todos e até o nosso próximo informativo municipal da Prefeitura de Vanini.
4: Reunião ordinária número 12 de 2026. Solicito ao diretor da Câmara que verifique o número de vereadores presentes e informe sobre a existência do quórum.
5: Com a presença de todos os vereadores, há quórum suficiente para as deliberações do dia.
4: Invocando a proteção de Deus, declaro iniciada a reunião ordinária número 12 de 2026. Cumprimento os colegas vereadores e servidores desta casa e todos os que nos acompanham pelas redes sociais. Solicito ao diretor da Câmara que proceda à leitura da ata da reunião ordinária número 11 de 2026.
5: Sessão ordinária realizada no dia 27 de julho de 2026. No dia 27 de julho de 2026, às 17 horas e 30 minutos, em sua sede, sendo presidente da mesa diretora o vereador Joudério Bragagnol Moresco e secretário o vereador Adelar Melo de Moraes, reuniu-se de forma ordinária o Legislativo Municipal de Ciríaco, Rio Grande do Sul, em sua reunião ordinária número 11 de 2026. Verificada a existência de quórum, o senhor presidente, invocando a proteção de Deus, declarou iniciada a reunião. A ata número 12 de 2026, realizada de forma ordinária no dia 13 de julho de 2026, foi lida e aprovada por unanimidade. Nada mais havendo para a deliberação, o senhor presidente marcou a próxima sessão ordinária para o dia 20 7 de julho de 2026 e declarou encerrada a reunião. E para registro, lavrou-se a presente ata que, após lida aprovada, será assinada pelo presidente e pelo secretário da mesa diretora. Siríaco, 27 de julho de 2026. Vereador João Dério Braganhol Moresco, presidente. Vereador Adelar Melo de Moraes, secretário.
4: Alguma restrição quanto à ata? Coloque em votação. William.
6: Aprovo.
4: Pedro.
7: Aprovo.
4: Adelar.
8: Aprovo.
4: Matheus.
9: Aprovo.
4: Ari.
10: Aprovo.
4: Sadi.
11: Aprovo.
4: Ana Paula.
12: Aprovo.
4: Luiz Carlos.
9: Aprovo.
4: Aprovado por todos. Solicito ao assessor jurídico para que informe sobre a pauta da sessão de hoje.
3: Na pauta da sessão de hoje temos somente um projeto do Poder Executivo, que é o projeto de lei número 20, de 28 de julho de 2026, que autoriza o Executivo Municipal a prorrogar as contratações decorrentes da Lei Municipal número 2086, de 7 de agosto de 2025, e dá outras providências.
4: Solicito ao diretor da Câmara que proceda à leitura da mensagem justificativa ao projeto de lei executivo número 20 de 2026.
5: Mensagem 20 de 2026. Senhor Presidente, na oportunidade em que cumprimento Vossa Excelência aos nobres edis, sirvo-me do presente para encaminhar para a deliberação desta colenda Câmara o projeto de lei número 20, de 28 de julho de 2026, que autoriza o Executivo Municipal a prorrogar as contratações decorrentes da Lei Municipal número 2086, de 7 de agosto de 2025, e da outras providências. A Lei Municipal número 2086, de 7 de agosto de 2025, autorizou o Executivo Municipal a contratar 3 servidoras serventes, 40 horas semanais, pelo prazo determinado de 1 ano. As referidas contratações foram precedidas de processo seletivo público, estando as mesmas prestes a se findar, tornando-se necessário, por isso, que o Executivo reedite nova lei, requerendo novas contratações nos moldes da lei em comento, ou, alternativamente, requira autorização para prorrogar seus contratos funcionais vigentes pelo prazo de 1 ano, entendendo-se que esta última opção se mostra mais viável e econômica ao erário público, sendo esta a razão da edição do presente projeto de lei. Diante de tal situação, é de extrema importância e necessária a prorrogação das contratações emergenciais autorizadas pela lei referida, evitando-se assim a grande rotatividade de servidores, o que viria a dificultar a melhoria da qualidade dos serviços prestados pelos mesmos, vistos que já são conhecedores e estão adaptados aos trabalhos que lhes são atribuídos. No âmbito de nosso município, a matéria ora em comento é disciplinada pelo Regime Jurídico Único dos Servidores Municipais, Lei número 1318 de 2006, não havendo vedação acerca da possibilidade de se prorrogar a vigência das contratações temporárias e de excepcional interesse público, desde que haja fundamento que justifique a medida, situação essa que resta demonstrada. Haja vista a realização recente de concurso público para provimento de cargos efetivos, inclusive de servidoras serventes, as contratações e respectivas prorrogações decorrentes da presente lei poderão ser rescindidas previamente, sem que caiba às servidoras qualquer espécie de indenização pela rescisão antecipada. Pelas razões acima expostas, venho solicitar a compreensão dos nobres edis no sentido de se deliberar favoravelmente ao presente projeto, requerendo seja analisado em caráter de urgência. Sendo que me apresentava para o momento, subscrevo-me muito atenciosamente o da Cirma e a Bosco de Melo, prefeito municipal.
4: Coloque em discussão. Coloque em votação. William.
6: Aprovo.
4: Pedro.
7: Aprovo.
4: Adelar.
8: Aprovo.
4: Matheus.
9: Aprovo.
4: Ari.
10: Aprovo.
4: Sadi.
11: Aprovo.
4: Ana Paula.
12: Aprovo.
4: Luiz Carlos.
9: Aprovo.
4: Aprovado por todos. no término da pauta.
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6: A nossa saudação especial a todos os ouvintes, saudar em especial os ouvintes do município de Gentil que nos acompanham todos os sábados por este horário, por esta emissora, o informativo da Prefeitura Municipal de Gentil, administração 2025-2028, honestidade, transparência e humanismo. Hoje sábado, dia 15 de agosto de 2026, vamos iniciando o programa destacando que na semana que passou teve início as assembleias do Orçamento Participativo Municipal. A administração, como de costume, passa nas comunidades para fazer uma prestação de contas dos trabalhos realizados nesses primeiros meses do ano e também para dialogar sobre as prioridades e investimentos no nosso município. Já tivemos assembleias em Campinas, São Valentim, Cabriúva, Campo do Meio e Forquilha, onde tivemos uma presença significativa dos munícipes gentilenses participando e opinando nessas assembleias. Desde já queremos agradecer a presença de todos. Na próxima semana, na próxima segunda-feira, às 19 horas, assembleia na Igreja Evangélica Assembleia de Deus, dia 18 em São Gotardo, dia 19 na sede do município e dia 20 a última assembleia em São Caetano, sempre às 19 horas, assembleias do Orçamento Participativo Municipal, que iniciaram nesta semana que passou e continuam na próxima semana. Feira do Produtor, na última quinta-feira, dia 13, aconteceu mais uma edição da Feira do Produtor. Pelo motivo do tempo estar chuvoso, a feira aconteceu no Salão Paroquial. Tivemos artesanato, panificados, massas e doces, além de uma variedade de produtos coloniais, hortaliças e verduras fresquinhas, direto da horta dos produtores para a mesa do consumidor. A Feira do Produtor já é consolidada aqui em nosso município e acontece a cada 15 dias e é de responsabilidade da Secretaria de Agricultura e também com o apoio da Administração Municipal e da Emater. Já tivemos mais uma edição na última quinta-feira da Feira do Produtor, feira já consolidada aqui em nosso município. Parabéns a todos os envolvidos. Outro comunicado de extrema importância é que o município de Gentil alcançou o resultado histórico na educação. A educação do município tem mais um motivo para comemorar. Em 2025, os anos iniciais alcançaram 6,7 no IDEB, a maior nota já registrada pelo município. O resultado mostra a evolução da educação ao longo dos anos e supera a média estadual de 6,2, mostrando que Gentil está acima da média e avançando na qualidade do ensino. Parabéns a toda a comunidade escolar, estudantes, professores, famílias e profissionais da educação pelo compromisso e pela dedicação que torna essa conquista possível. A administração municipal também destaca que a educação é tratada como prioridade em nosso município e por isso esta importante conquista. Gentil alcançando o resultado histórico na educação, média 6,7 no IDEB, a maior nota já registrada pelo município. Parabéns a todos os envolvidos, parabéns a toda a equipe da Secretaria de Educação. Queremos destacar a nível da Secretaria de Saúde alguns números de janeiro até julho de 2026. A Secretaria de Saúde registrou 17.200 atendimentos em diferentes áreas de especialidades. Foram atendimentos médicos, odontológicos, psicológicos, fisioterapêuticos, de enfermagem e de outras áreas que contribuem para o cuidado e o bem-estar da população. Além disso, foram realizadas mais de 500 viagens para o atendimento em saúde, garantindo o deslocamento de pacientes que necessitam buscar atendimento para fora do município. Cada número representa pessoas atendidas, acompanhadas e cuidadas. A Prefeitura de Gentil segue trabalhando para ampliar o acesso e oferecer cada vez mais a toda a nossa população. Queremos destacar que a partir do mês de setembro teremos atendimento duas vezes por semana, atendimento médico do turno da noite, onde nos próximos dias serão dados maiores informações. A saúde também é uma prioridade da administração municipal em nosso município e por isso destacamos a importância de toda a comunidade gentilense, de toda a população ser bem atendida na área da saúde e com certeza os números mostram isso do atendimento essencial da saúde aqui em nosso município. Parabéns à administração e parabéns a toda a equipe da Secretaria de Saúde pelo belo trabalho que vem realizando. E também a nível de saúde queremos destacar a campanha de multivacinação. Secretaria de Saúde reforça a importância de manter a caderneta de vacinação em dia. A campanha é destinada para crianças e adolescentes menores de 15 anos. Esta campanha acontece do dia 13 de agosto ao dia 1º de setembro e o dia de mobilização nacional será no dia 22 de agosto, onde teremos o dia de mobilização nacional no ginásio municipal. Todos estão convidados para regularizar a sua caderneta de vacinação. A campanha é destinada para crianças e adolescentes menores de 15 anos. Maiores informações junto à Unidade de Saúde de Gentil e do Distrito de Campo do Meio. Também na semana que passou, a Secretaria de Obras, juntamente com a Administração Municipal, receberam uma nova caçamba, onde foi adquirida com recursos próprios. A Prefeitura segue realizando investimentos para aprimorar os serviços oferecidos à comunidade. Com recursos próprios do município, foi adquirida uma nova caçamba e passa a integrar a frota da Secretaria. O novo equipamento contribuirá para dar mais agilidade e eficiência às atividades desenvolvidas pela equipe, ampliando a capacidade de atendimento das demandas e fortalecendo os serviços de manutenção, transporte de materiais e melhorias realizadas em todo o nosso município. Neste sentido, também queremos destacar que temos o edital de um leilão público em aberto. Prefeitura comunica que já está disponível para consulta o edital do leilão público de bens do município. O certame reúne bens disponibilizados pelo município para alienação conforme condições, especificações e valores estabelecidos no edital. Os interessados podem consultar a relação dos bens, também as condições de participação e demais informações diretamente na plataforma da Turani Leilões. www.turanileilões.com.br, leilão da Prefeitura Municipal de Gentil. Este leilão, temos vários bens que serão leiloados para aquisição de novos equipamentos e a data do leilão é no dia 26 de agosto, a partir das 14h30. Maiores informações também no site da Prefeitura Municipal de Gentil e nos canais oficiais da Administração Municipal. Leilão na Prefeitura Municipal de Gentil, dia 26 de agosto, às 14h30. Comunicado importante do CRAS. Atenção ao cronograma de atendimento do Cadastro Único para este mês de agosto. Informamos que o Cadastro Único, o atendimento será realizado nos seguintes dias e horários. Terças-feiras e quartas-feiras, atendimento durante todo o dia. E na quinta-feira, atendimento somente pela parte da manhã. Pedimos que os usuários organizem seu atendimento conforme os dias e horários estabelecidos. Cadastro Único terá atendimento nas terças e quartas-feiras durante todo o dia e na quinta-feira pela parte da manhã, junto ao CRAS. Segunda Semana del Talian, de 23 a 29 de agosto, o passado deixou raízes e Gentil fez delas uma história. Segunda Semana del Talian, de 23 a 29 de agosto. No dia 23, temos abertura oficial com filó, grupos, corais, café colonial, apresentação dos trajes da primeira corte italiana do município no centro comunitário. Dia 24, temos a sessão solene, 19h30 na Câmara de Vereadores. Temos no dia 25, 26 e 27, temos torneio de canastra e bisca, onde as inscrições estão abertas e todos poderão participar e se inscrever. Teremos premiação em dinheiro e também troféu. Para a inscrição do torneio de canastra e bisca, o pessoal pode procurar a Secretaria de Educação com o responsável Wesley ou com integrantes da Associação Gentilense Esportiva. No dia 28, temos a 20ª Mostra Regional de Vinhos Artesanais, com premiação, jantar, degustação de vinhos. E logo após baile, a animada por Fábio Martelo e banda no Centro Comunitário. E no dia 29 temos o torneio regional de quadrilho com almoço no Centro Comunitário. Teremos pela parte da manhã uma rodada e pela parte da tarde duas rodadas. Então também quem quiser participar do torneio de quadrilho pode fazer a inscrição junto à Secretaria de Educação com o responsável Wesley e também participar desta vasta programação da segunda semana del Italiano, a festa italiana do município. Maiores informações também nas redes sociais oficiais do município referente às inscrições e referente a toda esta programação que está sendo preparada especial de 23 a 29 de agosto, segunda semana del Italiano, realização da Prefeitura Municipal, Câmara de Vereadores e Emater. Você é nosso convidado especial para participar. Outra atividade importante que teremos no final deste mês de agosto é a etapa gaúcha do Campeonato Gaúcho de Motocross, no dia 29 e 30 de agosto, junto ao Parque de Eventos. Todos estão convidados para prestigiar deste grande evento, que é uma etapa do Gaúcho de Motocross, 29 e 30 de agosto, junto ao Parque de Eventos, que está sendo preparado para este grande evento. Queremos destacar também a campanha do Bolão Gentilense. Município de Gentil, como já anunciamos, está com a campanha do Bolão Gentilense em aberto, com a finalidade de apoiar e estimular os setores produtivos do município, instituir a educação fiscal e consequentemente, o aumento do índice de participação na arrecadação estadual e na arrecadação de receitas próprias do município. O segundo sorteio será no dia 20 de dezembro, junto à programação do Natal Fest, onde teremos 5 prêmios em dinheiro. Primeiro prêmio R$3.000, segundo R$1.500, terceiro R$1.000, quarto prêmio R$600 e o quinto prêmio R$400. Então valorize o nosso comércio, valorize o comércio local, faça suas compras em Gentil, peça sua nota fiscal e troque por cartelas junto à Prefeitura Municipal. Outra ação importante que queremos destacar é referente à Nota Fiscal Gaúcha. Nota Fiscal Gaúcha é um programa do Estado que incentiva a cidadania fiscal. Os destaques do programa são acumulação de pontos por CPF na nota, sorteios em dinheiro e repasse a entidades sociais. Para participar, cadastre-se no programa Nota Fiscal Gaúcha e nas compras exija o CPF na nota fiscal. Em nosso município temos um sorteio mensal. Primeiro prêmio R$350, segundo R$250 e o terceiro prêmio R$150. Então, além de poder participar desses sorteios, os principais benefícios em realizar o cadastro na Nota Fiscal Gaúcha é desconto do Bom Cidadão no IPVA, receita certa, sorteios mensais e diários e vários benefícios sociais. Maiores informações referente à Nota Fiscal Gaúcha pode ser obtidas junto à Prefeitura Municipal no setor de tributos. E para encerrarmos o programa deste sábado, queremos convidar a todos para amanhã domingo, temos o 5º Festival da Costela Minga, isso lá na comunidade de São Caetano, 10h45 Missa do Padroeiro, 12 horas almoço, com costela minga, linguiça, arroz, farofa temperada, maionese, pão, saladas e sobremesas. Ingressos limitados, mas todos os ingressos foram comercializados, porém pela parte da tarde temos tarde dançante animado pelo musical Canto Livre com entrada franca. Todos estão convidados para participar. Festival da Costela Minga tem apoio da Administração Municipal de Gentil, Emater e também da comunidade de São Caetano. Amanhã domingo, 5º Festival da Costela Minga lá na comunidade de São Caetano. Todos os ingressos foram comercializados, mas o pessoal pode participar pela parte da tarde dançante animado pelo musical Canto Livre. E com essas notícias, com essas informações, encerramos o programa deste sábado. Queremos desejar a todos um excelente final de semana, um forte abraço e até o próximo programa da Prefeitura Municipal de Gentil, Administração 2025-2028, Honestidade, Transparência.

0: que é isso?
1: Rapaz, quem escreveu essa música é um gênio, porque o tal do poeirão nesse Barreto tá tendo, viu? Esse ano tá tendo.
0: Meu meninos.
2: Uma e três.

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0: gente linda, gente maravilhosa, 14:06, estamos iniciando através das emissoras do Show pela Vida, esse programa maravilhoso que leva muita música bacana, muita informação, e tem sorteio na tarde de hoje. É um pendrive exclusivo do Som Misura. Você pode mandar seu recado, seu beijo, seu abraço, pedindo a participar do sorteio do pendrive através do nosso WhatsApp oficial, que é o 549-9988-8300. DJ Rudy vai com você até às 17 horas. Você pode fazer seu pedido musical, e a gente desde já agradece a sintonia dos amigos da Rádio Guarita de Coronel Bicaco, os amigos da Rádio Planeta de Miraguaí, Rádio Cristalina de Ibiaçá, Rádio Cultura de Arvorezinha, Rádio Cultura de Anta Gorda, Rádio Cultura de Fontoura Xavier, Rádio Botucaraí de Soledade, Rádio Regional FM de Cacique Doble, Rádio Amizade FM de Davi Canabarro e toda a grande região uruguaia através da Rádio Virtual FM. 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Na tarde de hoje, Prof. Magali não está comigo, mas hoje tem Aline que vai fazer o programa junto com o DJ Rudy. Dá boa tarde, Aline.
1: Olá, ouvintes da Rádio Virtual FM. Boa tarde a todos.
0: Olha só, gente, 549-9988-8300. Você pode mandar aquele recado pedindo para participar do sorteio. Também pode gravar sua mensagem de áudio dizendo aí: eu curto o Show da Vida. E a gente inicia assim.

0: música nos deu o nosso tão sonhado disco de ouro. E a gente canta pra vocês agora. A Carta!
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5: 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E olha só, já tem convite pro próximo bailão, hein, rapaz? Vai, fica ligado aí, ó. E olha só, rapaziada, dia 10 de outubro vem aí a edição do Baile da Cerveja Original no ginásio do bairro Atlântico. Então, 10 de outubro, você tá no convite. 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Deixa eu mandar um grande abraço ao Laurindo da Rosa, sempre parceiro da gente, aquele chimarrão topetudo. Seu Laurindo, boa tarde.
6: Boa tarde, meu grande amigo DJ Rude, é o Laurindo aqui do São Vicente de Paulo, estamos lagateando no solzinho, na tua companhia aí, melhor ainda, né? Dê bem pela vida, né? Tiver teu alcance rodar morena misteriosa, aí te agradeço, meu querido. Felicito pra todos os ouvintes aí que tá escutando a virtual. Meu abraço, meu carinho por você, meu querido. Você é um grande amigo do Laurindo, valeu?
5: Obrigado, seu Laurindo.
6: Se tiver um sorteio, me bota no sorteio aí, homem. Tô louco pra ganhar um pendrive bom aí dos Buenos que tu grava sempre.
5: Claro, valeu? Que sim, seu Laurindo. Um abraço, querido. Falar nisso, o Som Misura está aberto hoje até às 17 horas. Se você quer um pendrive de qualidade com todas as músicas que o DJ Rude roda por aqui, você pode ir até o Som Misura, DJ Ela está lá para atender você. Tony Cardoso, meu irmãozinho, boa tarde.
7: Buenas tardes, tudo bem ali contigo, meu querido? Eu espero do fundo do meu coração que sim. Sábado, e graças a Deus, acordamos para viver mais um final de semana em nossas vidas. Suas maiores vitórias você vencerá em silêncio. Nelas você não terá ninguém te aplaudindo, mas sim Deus te honrando. Uma ótima e abençoada tarde de sábado a você, DJ Rude, Clara, todos os ouvintes do programa. E roda aí na programação a música Sensação do Momento, O Sabor da Uva. Forte abraço, meu querido, e tamo junto sempre. Para o que der e vier.
5: Grande abraço, meu querido irmãozinho Tony Cardoso, rapaz. Tony Cardoso tem um paraíso lá, só falta a gente botar a nossos anzol naquele açude lá, né, Tony Cardoso? Beijo no coração, meu querido. Você pede remix exclusivo de DJ Rude, Sabor da Uva.

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0: 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E olha só, gente, lembrando que estamos sorteando na tarde de hoje um pendrive com o patrocínio aí do Som Misura de Erechim, que é um pendrive de qualidade, rapaz. 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
0: 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Central Brasil, eu, DJ Rude, mais DJ Ela, tocando as músicas que marcaram gerações anos 80, 90, menos anos 2000. Olha só, gente. Obrigado você que está mandando sua mensagem pra gente através do WhatsApp oficial do Show pela Vida, que é o 549-9988-8300. Tem ouvinte já mandando seu recado. Muito boa tarde, Show pela Vida. Sou fã desse programa. Quero participar do sorteio do pendrive e os demais prêmios. Me chamo Alberi.
2: Boa tarde, DJ Rude. Estamos na escuta. Quero participar do sorteio. A Jurema Cola.
0: Juju, um beijo no coração, minha queridona, pra você e seu amado esposo. Obrigado de coração pela sintonia. Muito boa tarde, meu grande amigo. Estou na escuta do programa. Quero participar também do sorteio. Um abraço a você, Rude e Aline. Jandi.
2: Boa tarde, gostaria de participar do sorteio dos prêmios. Eu sou muito fã do programa. Me chamo Rosane, do bairro Paiol. Um grande abraço para todos vocês aí que fazem o sábado mais alegria.
0: Que bacana, essas mensagens é o que nos motivam a estarmos aqui junto com vocês em todos os sábados. Muito boa tarde, eu gostaria de ouvir a música Sabor da Uva com o Wilson do Agito e Musical Trio. Me chamo Luiz Fernando Mates, de Erechim. Quero participar dos sorteios.
2: Sou Gilberto Hoffman, de Erechim. Estou na escuta do programa e gostaria de concorrer ao pendrive de mais prêmios. Abraços.
0: Muito boa tarde, DJ Rude. Sou Vanderlei Martinelli, estou escutando o programa. Quero concorrer aos brindes e também adoro as músicas do Só Remix. Vanderlei, um grande abraço, rapaz. Grande abraço mesmo.
2: Oi, eu sou a Fátima, do bairro Atlântico. Quero participar dos sorteios. Fátima, você já está concorrendo.
0: E olha só, gente, meu amigão Fábio Nerves me mandou aqui uma foto no WhatsApp. Rapaz, olha só, Quantas cervejas tem aí, Fabião? Já tomou meia dúzia, rapaz, vai devagar aí, um grande abraço, tá em casa, tudo certo. Abração, Fabião, tá concorrendo também. Vamos curtir aí a Morena Misteriosa, pedindo do pedido especial do nosso querido ouvinte Laurindo da Rosa, e pra você que curte a Morena Misteriosa do Céu e Canto, tá aqui, ó.

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6: 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E temos ouvintes pedindo a participação. E olha só, meu amigo João Estelmac, muito boa tarde, meu querido.
5: Boa tarde, DJ Road. Gostaria de participar do sorteio. Eu sou um ouvinte assíduo do programa todas as noites. O só remix da rádio virtual.
6: Obrigado, querido.
5: Eu gostaria de participar do sorteio. Eu sou o João Cândido Estelmac, aqui do bairro Atlântico. Gostaria de participar de todos os sorteios, do sorteio do pendrive. Um grande abraço, um programa nota 10 de vocês aí, muito bom, viu?
6: Obrigado, João, obrigado mesmo, meu querido. Olha só, DJ Ruth tem um programa aqui na Virtual FM de segunda a sexta, das 19 às 21 horas. O programa só remix, é original por aqui, não toca. Quem está com a gente, Aline?
7: Boa tarde, nós estamos sempre escutando o seu programa. Aqui é Tatiane Aline de Lima, nós gostaríamos de participar do sorteio. A Luísa Lima de Almeida também e o Luiz Carlos Lemes de Almeida. Um abraço para vocês.
6: E olha só quem está com a gente, é o Robson.
8: Boa tarde, antes de hoje, toco uma no flashback também, quero ganhar o sorteio também.
6: Obrigado, Robson. Claro que sim, vou tocar Tarzan Boy pra você na sequência.
7: Oi, estou sempre na escuta deste programa. Sou fã e quero participar do sorteio. Ivanete Fátima da Silva e a música DJ Rude que ela está pedindo é Guardanapo Amassado.
6: Eita, nós, rapaz, olha só, muito boa tarde, quero participar do sorteio. Júlia Dalgatti Balestrin de Barão de Cotegipe. Meus amigos de Barão de Cotegipe, um forte abraço.
7: Olha só, DJ Rude, boa tarde, eu sou o Luiz Felipe de Seberi. Estou na escuta, eu e minha esposa Vera Regina. Roda uma música top pra nós, um forte abraço.
6: Que bacana, meus amigos de Seberi, um beijo no coração de vocês e uma ótima tarde. Muito boa tarde, na escuta do melhor programa, sou a Tânia de Erechim, gostaria de concorrer aos prêmios.
7: Boa tarde, DJ Rude, estou na audiência aqui nas Três Vendas. E quero participar do sorteio. Kátia, você já está concorrendo também.
6: E olha só que bacana, meus amigos dos bairros aí, bairro Centro, bairro Atlântico, os amigos do bairro Progresso, os amigos do bairro Cerâmica, os amigos do Aldarioli, os amigos das Três Vendas. Bom demais de vocês sintonizados com a gente. Muito boa tarde, sou o Vinícius Gabriel Schoble, do bairro Copas Verdes. Tá pedindo para participar do sorteio, tá participando.
7: Olá, DJ Rude, na escuta do programa Show Pela Vida. Quero participar do sorteio e toco uma música, olha só de quem? Do Eduardo Costa, Imagina Eu, ou do Trio. Ótimo programa.
6: E olha só, a Prof. Magali acabou de me passar aqui a agenda do... da banda Céu e Cantos, rapaz, olha só, hoje sabadão Céu e Cantos no Clube da Saudade em Erechim, 16 de agosto amanhã, festa e matinê em São Roque, São João da Artiga, dia 20 de agosto, quinta-feira no Bugres Eventos em Cascavel, Paraná, no dia 21 de agosto, sexta-feira, Clube da Amizade em Santo Antônio do Sudoeste, Paraná, dia 22 de agosto, sábado, Clube Olímpico de Toledo, Paraná, e dia 23 de agosto, domingo, Clube Costa Oeste Medianeira, também no Paraná. E olha só, vem aí dia 5 de setembro, jantar do macarrão na linha 7, Rio Todo Getúlio Vargas.
7: DJ Rude, temos mais mensagens aqui para participar do sorteio do pendrive. Boa tarde, queremos participar do sorteio desse pendrive. Nota 1000, a Nayara.
6: Nayara, peixe no coração, que tá com a gente também. A Monique, hoje estou escutando seu programa, gostaria de participar do sorteio. Monique, Amanda Tomeleiro, do bairro Aldarioli. Vamos curtir Tarzan.

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0: 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Mandar um grande abraço o Silvestre Lopes. Ó, meu nome é Silvestre Lopes, estou na escuta do programa, quero participar do sorteio, moro aqui no bairro Atlântico. Pode ser uma música do Brilhasson.
1: Boa tarde, tudo bem? É a Ivanete Barbosa do bairro Paiol Grande. Estou fazendo faxina, escutando a rádio e gostaria de participar do sorteio. Olha só a música que ela gostaria de ouvir. A música da banda Rainha Musical.
0: Ei, rapaz, olha quem tá com a gente, o Aristides Testolin.
2: Opa, seu DJ Judy.
0: Tudo certo ali, meu amigo Testolin.
2: Alegria. Esse programa é o máximo, né? O capitão não tá aí, mas tá outro que tá mais capitão.
0: Estamos
2: aí.
0: Estamos em dois capitão hoje aqui.
2: Meu amigo DJ Rudy, sabe, toda noite fico escutando o Solar Remix e no sábado tô ligado esse programinha aí de vocês que faz eco nas canhadas aí.
0: Obrigado, meu queridão Aristides Testolin, dono do Testolin Vido, sempre amigão, um amigo da gente de coração. Testolin, um grande abraço. Quem tá com a gente também é a Matilde Tomeleiro. Estou na escuta da rádio, gostaria de participar do sorteio. Me chamo Matilde Tomeleiro.
1: Boa tarde, meu nome é Juliandro. Eu sou motorista do Rota 77, sempre na escuta. Um grande abraço a todos e quero participar do sorteio do pendrive.
0: Meus amigos motoristas dos aplicativos, aí, em especial Rota 77, os amigos que estão conduzindo aí através dos ônibus urbanos, você que está cortando o tapete preto aí, boa viagem para você. Olá, beleza? Boa tarde. Sou Vilmar Antônio Schaubler, do bairro Copas Verdes. Gostaria de participar do sorteio. Tá participando.
1: Boa tarde. É o Lucas, do bairro Cerâmica. Gostaria de participar do sorteio e desejar, olha só, DJ Rudy, um feliz aniversário para minha esposa Andréia, que está de aniversário amanhã. Manda uma música aí para nós.
0: Com certeza, parabéns para você nessa data querida, muitas felicidades e muitos, muitos anos de vida. Oi, boa tarde, tudo bem? Gostaria de participar do sorteio, estamos todos na escuta, grande abraço, Elton Rinas, Três Vendas.
1: Boa tarde, quero oferecer o programa para minha sobrinha e comadre Sandra Alice, que estará de aniversário no dia 18, com uma música do Corpo e Alma, e quero participar dos sorteios. Aqui é Nair Neuci, do bairro Cristo Rei.
0: E olha só, sou a Vitória Gabriela Schaubler, do Coplas Verdes, gostaria de participar do sorteio, tá participando.
1: Olá, uma boa tarde, estou ouvindo sempre e escuto esse programa. Seu Valdir, toca aí Gino e Geno pra minha amada Andressa e pra Stephanie. Abração a todos aí, amigos. Eu sou o Valdir da Rosa Noronha, de Fontoura Xavier.
0: Que legal, meus amigos aí de Fontoura Xavier, que bacana ter vocês sintonizados com a gente. É bom demais ter os amigos da Rádio Cultura de Fontoura Xavier, FM 96.5. Ah, rapaz, é bom demais ter vocês. Muito boa tarde, quero participar do sorteio dos brindes. O Clenilson Sade da Luz está participando.
1: Boa tarde, olha só, DJ Rudy. Aqui é o Sidmar Pedro, que iria pedir uma música só pra curtir. E quero participar do sorteio, sou daqui do centro de Erechim. Música com Rainha Musical, tapa na cara.
0: Vamos
1: obrigado.
0: Lá. Rapaz, olha só quem tá chegando por aqui agora pra cantar pra gente. É os atuais, o Rio Azul, pedido do nosso ouvinte.

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0: 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Nossos ouvintes mandando mensagens, isso que a gente adora, 549-9988-8300. Muito boa tarde, Rudy, tudo certo? Quero participar do sorteio do pendrive, toca uma música aí do tempo do Rui Barbosa, Mari da Rocha Alves do Paiol Grande. Que tempo memorável, né, Mari? Beijo pra você.
1: Oi, quero participar do sorteio. Manda música pra Maria Eduarda e pro seu papai, com a música Barco do Amor.
0: E olha só, meu amigo Dalabona, rapaz, ô Dalabona, queridão, pra que fazer isso com o DJ Rude, rapaz? Olha só, aquele copo de caipira caprichado, rapaz, muita tarde, Dalabona na escuta, Safira dormindo no boteco, manda pra mim, pra Fábio, me põe no sorteio, começando os trabalhos, um grande final de semana pra você, Dalabona.
1: Boa tarde, aqui é Adriane Deré. Gostaria de ouvir a música Barco do Amor também. Ela mora no bairro Liberdade e também quer participar dos sorteios.
0: E olha só quem tá com a gente, meu amigão, rapaz, o Claudemir Noronha, fiel ouvinte do Só Remix. Boa noite, boa tarde.
2: Bem, DJ, tudo bem aí? A Noronha, viu? Manda uma música pra mim aí, ó, das mais caminhadeiras aí, da Ana Castela aí, ó. Fico agradecido, viu? Não liguei pro telefone porque não sei, não consigo marcar o número que é aí pra ligar aí, não,
0: beleza,
2: é o mesmo.
0: Beleza,
2: né?
0: Noronha.
2: Então, tá, abraço, bom trabalho pra tu aí, se você conseguir ver esse áudio.
0: Claro que sim, meu queridão, um grande abraço pro Noronha lá do Morro da TV. Muito boa tarde, Daniel Padilha aqui de Celso Ramos, estamos na escuta, meu filho Gelson Sutil, minha esposa Ana Maria Sutil, gostaria de participar do sorteio, ótimo final de semana.
1: Oi, quero participar do sorteio, a Emily Maria Marróstega. Quero ouvir a música de José Rico e Milionário, nesta longa estrada da vida.
0: É, rapaz, olha só, eu programei aqui Viva a Vida, a gente vai curtir primeiro, pra você que tem em casa aquele sargentão que você não consegue ficar longe, então abraça ela, diga assim, meu amor, eu te amo, rapaz, rainha musical.

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6: 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Olha só, gente, vai acontecer no dia 10 de outubro, a quarta edição do Baile da Cerveja no bairro Atlântico. Super convite do Odinei Gás e Serafine Gás, que está aqui com a gente. E olha só, a rapaziada que curtia o Corpo e Alma com Wagner Schneider, pois bem, ele acabou de anunciar que vai sair do Corpo e Alma, mas enquanto isso, a gente vai curtindo os shows do Corpo e Alma com ele e na sequência, com certeza, uma carreira solo. Vamos curtir aí, Corpo e Alma e DJ RSL nos bailão.
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9: 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Os nossos ouvintes estão mandando mensagens pra gente, nosso fiel ouvinte das noites aqui do programa Só Remix, também do Show pela Vida, Luiz Carlos Nunes, lá de Tapejara.
10: Opa, boa tarde, Zé Luzi. Tava aqui uma música e hoje vamos com uma aí do certo no sentido. Sei qualquer madeira aí, ofereço pra todos aí que estão curtindo o Som pela Vida na Vitória FM e outras rádios que estão em cadeia nesse momento. É isso aí. Aproveitar os para desejar um bom final de semana antes do seu evento também. Boa tarde. Boa tarde, sábado aí.
9: Grande abraço, Luiz Carlos Nunes, lá de Itapejara.
11: Boa tarde, DJ Rudy, tudo bem? A Dani do Copas Verdes, ela gostaria de participar do sorteio do pendrive. Dani, você já está concorrendo.
9: Dani, obrigado de coração pela participação. Olha só, muito boa tarde, quero participar do sorteio. Sou a Juliane Ileschen Schauble do Copas Verdes, quero ouvir a música do Portal da Serra, Doce Bandida.
11: Oi, boa tarde, tudo bem? Gostaria de participar do sorteio. Estamos todos na escuta. Grande abraço, o Elton Rinas do bairro Três Vendas.
9: Grande abraço, Elton. Olha só quem tá com a gente. Meus amigos da Conveniência Correia, meu amigo Rodrigo, boa tarde.
12: Boa tarde, DJ Rude, tudo certo? Aqui é o Rodrigo de Cerâmica, do Correia Conveniência. Estamos na escuta aí. Tá show de bola o programa. Tá com uma música para nós, para minha esposa. Minha esposa Ângela, minha filha Eliana e minha sobrinha Nath. Estamos aqui na Correia tomando uma bem geladinha. Tranquilo? Abraço, quero participar do sorteio. Valeu.
9: Grande abraço, meu amigo Rodrigo aí do Conveniência Correia do Barco Cerâmica.
11: Boa tarde, gostaria de participar do sorteio, o Renato Cibulski. Estamos sempre na escuta e ouvir a música Barco do Amor dos Atuais.
9: Grande abraço, Renatão, é bom demais ter você sintonizado com a gente. Muito boa tarde, gostaria de participar do sorteio. Manda uma música para minha esposa, estamos sempre na escuta, o Gilberto Yaramenko.
11: Boa tarde, eu sou o Sidney Segueto. Eu estou na escuta e está muito bom o programa. Quero participar do sorteio.
9: E olha só quem tá com a gente é a Sandra. Oi, boa tarde. Toca aquela música amada que mora longe do Céu e Cantos, a Sandra.
11: Boa tarde, um ótimo final de semana para todos. O programa está top demais. Gostaria de participar do sorteio. A nossa amiga Marizete, do bairro Espírito Santo.
9: E olha só quem tá com a gente também, a Suzana Talgatti, pedindo a participar do sorteio. Suzana, tá participando, minha querida. Um beijo no coração.
11: Boa tarde, aqui é o Rodrigo Faé. Estou na escuta do seu programa e quero participar do sorteio. Eu sou do bairro Cristo Rei.
9: Bacana demais, hein, rapaziada? Olha só, preparei umas músicas que os ouvintes pediram aqui: a Perigosa e Linda, a Doce Bandida e também o Guardanapo. A gente vai conferir agora.
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3: 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E olha só, tem ouvinte com a gente na linha aqui por aqui, é o nosso amigo Thiago. Boa tarde, queridão.
4: Boa tarde, Show pela Vida. Aqui é o Thiago Bortoloso, do interior de São Jorge. Eu gostaria de mandar uma mensagem aí pra minha esposa Shaina e a minha filha Heloísa e Sofia, que tem uma escuta da rádio aí, no Repique do Fumo. Gostaria de ouvir uma música.
3: Claro que sim, meu amigo Thiago aí de São Jorge, rapaz, é bom demais ter os amigos das outras emissoras mandando mensagem pra cá. Aliás, você pode mandar a sua através do WhatsApp oficial aqui do Show pela Vida, 549-9988-8300. Falar em família, né, Aline? Ah, a gente tem com muito orgulho os pais da Aline lá em Ponte Preta sintonizados com a gente.
5: Mandar um super abraço todo especial para minha mãe e o meu pai que moram no interior de Ponte Preta, a Iris e o Jaimir, que estão lá sempre na escuta do Show pela Vida, e eles gostariam de ouvir esta música tão bonita, Menina Não Corte o Cabelo.
3: É, rapaz, olha, viu, seu Pause, tá programadinha pra dona Iris, eu sei que ela gosta demais, e como é importante a gente ter a família junto com a gente. Minha filha, o Érico, manda um beijo pro vô e pra vó lá.
6: Vó e pro meu vô.
3: É, rapaz, Eric, que gosta muito da vó, né?
6: Sim.
3: É, a vó é uma queridona com você, ela faz tudo tuas vontades, né?
6: Sim.
3: Aliás, qual é a vó que não faz o que os netos pedem? É uma coisa séria, né, rapaz? É bom demais eu fazer parte dessa família maravilhosa, meu sogro Jaimir, a minha sogra queridona, rapaz, que faz tudo pela família. Grande abraço pra vocês, mandar um grande beijo também pra minha mãe, dona Zene, e como eu sempre falo aqui, não existe nada mais importante no mundo que a família da gente. Família é tudo, como eu sempre falo, né, Eric?
6: Sim.
3: Família, a nossa família é maravilhosa e é sempre maravilhoso ter os vós sintonizados com a gente, né?
6: Sim.
3: E olha só, então vai pra você, dona Iris. Tá aqui, ó, Menina Não Corte Seu Cabelo.
6: Sim.
3: 549-9988-8300. Mande seu recado, seu beijo, seu abraço.

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7: E olha só, gente, deixa eu mandar um grande abraço a todas as emissoras que estão conectadas no Show pela Vida. Os amigos da Rádio Guarita de Coronel Bicaco, FM 103.9, na região Celeiro, Rádio Planeta de Miraguaí, FM 102.7, na região Noroeste, Rádio Cristalina de Biaçá, FM 106.1, na região Nordeste, Rádio Cultura de Arvorezinha, FM 92.3, região Vale do Taquari, com a gente a Rádio Cultura de Antagorda, 105.5, região Vale do Taquari, a Rádio Cultura de Fontoura Xavier, FM 96.5, rádio cobrindo a região Alto da Serra do Butucaraí, Rádio Butucaraí de Soledade e Grande Soledade, Rádio Regional 91.7 de Cacique Doble, cobrindo toda a região Nordeste, meus amigos de São José do Ouro, Cacique Doble, Machado. Machadinho, os amigos de toda a região Nordeste, Rádio Amizade FM 107.3 de Davi Canabarro, cobrindo aí a região do Planalto, e Rádio Virtual FM 104.7 de Erechim, cobrindo toda a região Alto Uruguai. São 10 emissoras levando muita música bacana e muita informação para você. 549-9988-8300. Deixa eu mandar um grande abraço ao meu querido amigo Marcelo Cururu, rapaz. O Marcelo Cururu tem um programa gaúcho, Gaudério, aqui na Virtual UFM, em todos os sábados, todos os domingos, pela parte da manhã, das 11 às 14 horas. Muita música bacana, música Gaudéria. Cururu, um grande abraço pra você, meu queridão. E olha só quem tá com a gente também, é o meu amigo Leucir, lá de Sananduva.
5: Carlinhos, tudo bem? É o Leucir de Sananduva. Queria ouvir uma música, um só e canto, e participar do sorteio. Um abraço, um bom fim de semana. É nota 10, ó. Show de vocês, hein?
7: Grande abraço, meu amigo Leocir de Sananduva. Falando nisso, manda um grande abraço, meu amigo Leomar, comunicador aí da Rádio de Sananduva, grande amigo da gente. Um grande abraço, Leomar. Quem mais tá com a gente aí, Aline?
8: Oi, boa tarde. Queria mandar uma mensagem para a equipe da RGE que estão trabalhando hoje. A equipe, o Maicon e o Jackson, os melhores. A música, DJ Rudy, fica por sua conta.
7: Deixa com nós, que nós colocamos música bacana aqui. Quem tá com a gente também é o meu amigo Thiago.
9: Tarde, show pela vida. Aqui é o Thiago Bortoloso, do interior de São Jorge. Gostaria de mandar uma mensagem aí pra minha esposa Shaina e a minha filha Heloísa e Sofia.
7: Grande abraço, meu amigo Tiago de São Jorge. Quem tá pedindo pra participar do sorteio também é a Suzana Talgatti, tá participando, Suzana.
8: Wagner Karpinski, quero participar do sorteio. Manda um super beijo para minha rainha, minha mãe, Adete da Facilita.
7: Mandar um grande abraço, meus amigos aí do Barro Cerâmica, que estão sintonizados com a gente. Bom demais ter vocês na sintonia. Dona Zene, tá sintonizada aí?
8: Boa tarde, tudo bem? É a Marli do bairro Aeroporto. Gostaria de participar do sorteio e mandar um abraço para todos vocês aí da rádio. Estamos na escuta.
7: É bom demais ter os ouvintes sintonizados com a gente. 549-9983-8300.
8: Muito boa tarde, sou a Elisângela Andrioli do bairro Petit Village. Quero participar do sorteio. Elisângela, você já está participando.
7: Aliás, estamos sorteando na tarde de hoje um pendrive com o patrocínio do Som Misura, com todas as músicas que o DJ Rudy roda aqui no Show pela Vida.
8: Gostaria de participar do sorteio o Luciano do bairro São Vicente de Paulo.
7: 549-9983-8300, bora participar! Pra você que pediu, o Barco do Amor tá aqui.

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10: E olha só, gente, a gente tem muito orgulho quando os ouvintes estão sintonizados com a gente. Melhor ainda quando é um proprietário da Cavalete, Organizações Contábeis Cavalete, nosso amigo Paulo, sintonizado com a gente. Paulo, obrigado de coração pela parceria aqui com o Show pela Vida e obrigado de coração também pela sintonia, pela audiência que você está levando a gente na carona. Paulo, um grande abraço para você, um ótimo final de semana para você e toda a Organizações Contábeis Cavalete. Olha só, os ouvintes estão mandando mensagem pra gente, né, Aline?
11: Com certeza, DJ Rudy, e temos mais mensagens chegando aqui. Oi, boa tarde, meu nome é Roseli, aqui do bairro Centro. Pode tocar a música Rogério Magrão, Meu Coração Pirou. E ela também, DJ Rudy, quer participar do sorteio.
10: Está participando, igual a Dejaneira, que pediu pra gente colocar ela no sorteio. Está participando, Dejaneira.
11: Pode tocar a música Nuvem de Lágrimas, do Chitãozinho e Chororó, a Fabi da Labona.
10: Fabi, rapaz da Labona, acabou de mandar uma mensagem e pedindo uma música pra você, Fabi. Um grande abraço pra esse casal maravilhoso. A Grace Soares, Cletis Sadoski, o Iraci Ferrari, o Iraci Antônio Anzanello, pedindo a participar do sorteio. Um grande abraço, meu amigo Cavanha, lá de Erval Grande.
11: Olha só, DJ Rudy, temos participações especiais também de Fontoura Xavier. Boa tarde, aqui é a Ivone. Manda Rogério Magrão e banda Coração Pirou para o meu marido Israel de Fontoura Xavier.
10: Que bacana, meus amigos de Fontoura Xavier, obrigado de coração pela sintonia. Claro que sim, que a gente vai colocar o Coração Pirou do Rogério Magrão.
11: Boa tarde, eu sou o Gustavo e gostaria de participar dos sorteios. Manda um salve aí para o pessoal de Gaurama, DJ Rude, que estão na escuta, é os guri.
10: Ah, meus amigos de Gaurama, segunda casa do Som Misura, mandar um grande abraço para lá em Gaurama, meu amigo Maninho, que tá sempre levando a gente na carona, um grande abraço a vocês aí de Gaurama, meu amigo Arley Toqueto, um grande abraço.
11: Oi, eu sou a Fátima, do bairro Atlântico, também quer participar do sorteio do pendrive.
10: Pra você que pediu, o Coração Pirou, rapaz, tava aqui na pesquisa, que tá aqui pra você, Rogério Magrão e banda.

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5: E olha só, gente, deixa eu mandar um grande abraço. O meu amigão Lopes, que está sintonizado com a gente, está levando a gente na carona, meu amigo Lopes. Ah, rapaz, camisa 9, titular no meu time. Um grande abraço pra você, meu amigo Lopes, e também todos os amigos do grupo Na Sequência, rapaz. É bom demais ter os amigos sintonizados com a gente. 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Mandar um grande abraço a Mari da Rocha. Muito boa tarde, DJ Rudy. Quero participar do sorteio, está participando. Mandar um grande abraço também a Jaqueline Ramp. E olha só, boa tarde, DJ. Gostaria de participar do sorteio. Meu nome é Jaqueline Ramp. Estamos sempre na escuta. Meu amigo Celso da Labona, rapaz. E olha só, ele manda sempre os convites de eventos. E olha só, a Capela Nossa Senhora São João Batista Giareta está convidando aí para um sensacional almoço, rapaz, a jantar dia 15/8 às 20 horas, cardápio polenta, salame frito e in natura, queijo, fortaia, morcilha, codeguim, arroz, mandioca com bacon, salada de radite com bacon, pão e carne de porco assada, animação banda catedral, e os ingressos estão custando R$80. Um grande abraço para você da Labona. É, rapaz, é bom demais ter vocês sintonizados com a gente. Grande da Labona, rapaz. E olha só, vou rodar uma música que o DJ Rudy gosta demais, até fez um remix dela. É de Baile em Baile com o musical Calmon.

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0: 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Olha só, rapaz, quem chegou por aqui, a minha querida amiga, Cledir Gomes, rapaz. Ô, Cledir, maravilhoso ter encontrado você no Clube da Saudade, faz uns 15 dias, eu acho, né, Aline, que a gente encontrou a Cledir.
1: Isso aí, isso
0: maravilhoso,
1: mesmo.
0: Tiramos uma foto maravilhosa, Cledir, boa tarde.
2: Boa tarde, DJ Rude, passando para desejar a vocês um excelente final de semana e dizer que estamos na escuta. Gostaríamos de ouvir a música Apartamento 104 também. Um abraço para a Puf Magali também, que hoje não se fez presente, mas está presente em nossos corações sempre.
0: Verdade.
2: Abraço, meu amigo.
0: Beijo no coração, Cledir.
1: A Graciela Munari também está participando do sorteio de um pendrive, DJ Rudy.
0: E olha só quem tá com a gente, é a Ana de Linha na Linda, fica na Barro e oferece a música para o esposo Getúlio. Quero entrar no sorteio, tá participando. Obrigado de coração, meus amigos da Vica Nabarro, que estão sintonizados com a gente. É bom demais ter os amigos sintonizados com o Show pela Vida.
1: Boa tarde, me coloca no sorteio o Arley, programa top demais.
0: Obrigado, Arley, beijo no coração, queridão.
1: Boa tarde, a Michele também pediu para participar do sorteio do pendrive. Adoro escutar o programa de vocês.
0: E olha só, gente, 10 de outubro, no ginásio do bairro Atlântico, tem o Baile da Cerveja. São várias atrações. Nosso amigo Odinei Serafini sempre trazendo grandes eventos ao bairro Atlântico.
1: A Stephanie também gostaria de participar do sorteio do pendrive. Stephanie também já está concorrendo. Oi, boa tarde. Aqui é o Cláudio Cir Samuel. Eu sou de Erechim e moro no centro. Quero participar do sorteio também. Um grande abraço para vocês.
0: Obrigado, meus amigos. É do bairro Centro, sintonizados com a gente. Olha, vamos curtir o apartamento 104, que é pedido da nossa querida amiga Cledi Gomes.

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4: E olha só que bacana, meu amigo Evantuir Roman, saindo do trabalho ouvindo esse programa, que é ótimo, quero participar do sorteio. Tá participando, meu amigo Evantuir, manda um grande abraço também a todos os nossos patrocinadores do Show pela Vida. 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Ah, rapaz, chegou a hora da gente fazer o sorteio, Aline. Daí, pode rodar o sorteio então, pode rodar o sorteio aí. Já vai sair o Felizardo que vai levar, o Afelizarda, que vai levar um pendrive com todas as músicas que o DJ Rude roda aqui no programa. Saiu aí?
5: Saiu, DJ Rude. Primeiramente, vamos agradecer, né, a todos os participantes hoje que mandaram suas mensagens pelo nosso WhatsApp aqui da rádio. Então, agradecemos de coração, desejamos também um ótimo final de semana. E o ganhador do pendrive, DJ Rude, final do telefone 0707.
4: Eita, nós, 0707, rapaz, parece aquele filme 007 lá. Pois é, tá aí tá sintonizado por aí o 0707. Pois é, se você está, manda um oi pra gente aí pra validar o seu sorteio, tá certinho? E olha só, a gente só tem a agradecer a cada um e cada uma por passarem uma tarde maravilhosa junto com a gente. Boa companhia, é sempre bem-vindo. A gente vai fechando por aqui, faz uma mensagem bacana pra você. Assim que a gente chega ao final de mais um Show pela Vida, a gente agradece, muito obrigado a você que esteve com a gente, que participou, ouviu, compartilhou e principalmente acreditou na importância dessa causa. Que a mensagem de hoje continua aí ecoando durante toda a semana. Cuidar da vida, valorizar as pessoas e nunca deixar de estender a mão para quem precisa. São os votos do Show pela Vida, que agradece a companhia. Um grande abraço e até o próximo sábado no Show pela Vida. Beijo no coração de vocês.
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0: Boa tarde, ouvintes da Amizade 107.3. Está começando o Entre Amigos, com o melhor da música sertaneja de raiz e da música gaúcha. Aumente o som e venha com a gente até às 18h45. Meu boa tarde vai a você, ouvinte, e a você, Danese.
1: Boa tarde, Maeve. Boa tarde, amigos. Estamos cá nós mais uma vez para apresentar esse programa tão tradicional, quase 12 anos no ar, direto aqui de Passo Fundo e retransmitido pela Amizade 107.3.
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1: E dito isso, vamos à parte musical deste sábado.
0: Vamos iniciando ao som de Carreiro e Carreirinho, Vida na Roça, e com Goiano e Paranaense, Aos Olhos de Deus. Música.

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1: Você gosta da música sertaneja de raiz? Aqui é seu lugar. Todos os sábados, a partir das 17 até 15 para as 19, estamos eu e mais a Maeve, a dupla de pai e filha, aqui na Amizade 107.3, esse canal tão potente que emite as ondas, principalmente aqui na região norte do estado do Rio Grande do Sul, e uma parte do vizinho estado de Santa Catarina, e através das mídias sociais mundo afora. Você ouve aquela música que fez sucesso lá nos anos 60, 70, 80, 90, aquela que deixou um rastro de saudade, aquela que deixou marcas na alma de quem gosta da verdadeira música sertaneja de raiz e também da música gaúcha. E é uma atrás da outra que você ouve.
0: Mais duas duplas clássicas do sertanejo de raiz, Teodoro e Sampaio, com participação de Zalo, A Volta do Seresteiro, e de Belmonte e Amaraí, Cavalinho de Pau.
2: Alô, meu amigo Danese, da Rádio Amizade de Davi Canabarro. Aqui quem fala é o Teodoro, do Teodoro e Sampaio. Estamos aqui nesse programa sensacional. Danese, mais um sucesso para todo mundo. Abraço do Teodoro, abração do Sampaio e mais uma moda boa. Assim começou.
3: E agora, eu vou chamar um companheiro aqui, um amigo que faz parte da história do Teodoro e Sampaio, porque quando a gente morava em uma fazenda no estado do Paraná, o meu pai era tão fã dessa dupla, que eu vou chamar um deles agora, que levou nós num circo para assistir o espetáculo que estava essa dupla. Realmente foi sensacional, porque foram em casa cantar ao vivo para a gente. E eu também aprendi a gostar, como tiveram tantos fãs pelo Brasil afora. Tiveram tanto sucesso como Milagre do Ladrão, tiveram tanto sucesso como Alma Inocente, A Volta do Seresteiro, entendeu? E de maneira alguma podia deixar passar essa oportunidade de chamar esse amigo, esse companheiro, esse irmão, bandeira nacional da música sertaneja, o meu amigo, irmão, o Zalo, da dupla Zilo e Zalo. Vamos aplaudir, vamos aplaudir.

0: Obrigado, Jorge. Obrigado, irmão. Obrigado. Uma salva de palmas, Jorge. Obrigado.
1: Alô, amigos da Rádio Amizade, nós somos
2: Belmonte Amaraí.
1: Um grande abraço pro Daniese
2: e também pra Maeve.
1: Um grande abraço e até breve.
2: Ela toca o modelo.

0: Jabaraí!
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2: Você ouve Amizade 107.3. Davi Canabarro é a cidade sede da rádio. E nós fizemos esse programa direto aqui de Passo Fundo, nos estúdios da Danhese Agrícola, há quase 12 anos no ar, sempre contemplando ao amante da música sertaneja de raiz e a gaúcha, aquela mais antiga, galponeira, a verdadeira música que marcou época. E nós aqui, mais uma vez, agradecendo a sua companhia, a sua audiência, e nós vamos ouvindo mais umas aqui, porque a Amizade, ela é conhecida como a rádio que mais toca música por hora, então nós não podemos perder essa marca. Você ouve uma atrás da outra.
1: Para fechar esse primeiro bloco de Entre Amigos, vamos ouvir Adeus Papai, Adeus Mamãe, de Silveira e Barrinha, e com Jacó e Jacozinho, a música é Começo do Fim.

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0: Voltamos do intervalo comercial ao som de Gaiteiro do Paraná e Seu Pai, Besta Ruana. E ouvimos também uma homenagem de improviso de Gilberto Gomes para Gildo de Freitas.
1: Essa primeira é uma música, uma regravação que fez sucesso na voz do Tonico e Tinoco, do João Cuzeni, acho que é a pronúncia correta. Ele se denomina o Gaiteiro do Paraná, é um rapaz que vem despontando muito bem, basicamente na música gaúcha e sertaneja também. Seu pai tem por volta de 80 anos, deve ser ele que encaminhou esse seu filho na música, e daí fizeram essas regravações na sertaneja e também se saíram muito bem. E o outro também é um programa ao vivo, acústico, uma homenagem que o trovador, o improvisador, no caso, fez ao vivo. Estava presente a viúva do Gildo, que ainda vive, pelo que eu sei, e mais alguns filhos. E assim nós vamos indo, de música em música, passando o tempo, tentando alegrar o seu final de tarde de sábado. E agora vem aquela parte do ouvinte, daquele que nos escuta lá de casa, que nos valoriza e todos os sábados nos dá um ademão. Me refiro ao professor Nelson Reginato. Não pode faltar os seus pedidos, as suas músicas, suas solicitações. Nós queremos agradecer a ele mais uma vez, enviar nosso abraço, nosso carinho, nosso agradecimento, e sempre nos pede durante a semana, mas agora vamos botar o áudio, ele mesmo que vai anunciar como é o seu pedido, para quem e quais as músicas.
2: Boa tarde, Roque. Tudo bom? O Maurício quer escutar Viajante da Madrugada. A Maria do Carmo quer escutar Asa Branca do Luiz Gonzaga. E eu quero escutar do Miltinho Rodrigues, Orgulhosa e Bonita.

Você acompanha o Entre Amigos aqui na Rádio Amizade 107.3 nesse dia 15 de agosto de 2026. Aqui a música não para, aqui a música sertaneja de raiz e a música gaúcha tem seu espaço. E para finalizar esse segundo bloco, vamos ouvir de Zé Carreiro e Carreirinho, Boca Perfumada.

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1: Você acabou de ouvir a música de Belmonte e Amaraí, O Bom Samaritano. E agora chega o momento de reflexão aqui no Entre Amigos, na Rádio Amizade 107.3, com a oração.

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1: E essa do Léo Canhoto e Robertinho, nós queremos oferecer mais uma vez para o Eloy Dallagnol, da cidade de Davi Canabarro, nosso amigo, nosso conterrâneo. Fã número um da dupla Léo Canhoto e Robertinho. Então, essa é para você, Eloy, para esposa, filhos, toda a família, seus amigos. E em seguida também vem uma outra que também oferecemos.
0: Então, são as músicas de Léo Canhoto e Robertinho, Apartamento 37, e de Silveira e Silveirinha, Morena da Minha Rua.

0: quero mandar um abraço especial para o vendedor da Mercosul Toyota, lá da cidade de Videira, Santa Catarina. Andamos fazendo uns negócios esses dias atrás e ontem estive presencialmente por lá, nos conhecendo pessoalmente, e a ele então nosso grande abraço, o De Carli, não nega raça isso, né, De Carli? E também para a sua gerente, que não anotei o nome, e a pessoa que nos atendeu, que nos fez a apresentação da mercadoria lá na hora da nossa saída. Então, esse pessoal da Mercosul Toyota, da cidade de Videira, Santa Catarina, nosso abraço, nosso carinho, e pedimos desculpas se de repente a gente não se comportou adequadamente, mas quero crer que sim, e se correu isso, a gente pede desculpas. E a vocês, então, em homenagem, principalmente em nossa nova amizade, conhecendo mais pessoas, oferecemos as músicas que vêm a seguir para vocês curtirem aí.
1: Uma sequência de três músicas de Léo Canhoto e Robertinho, Menina Sapeca, com Julinho e Janel, Você Não Nasceu Pra Mim, e de Juliano e Jardel, Lua Sem Mel.

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0: Você acompanha o Entre Amigos aqui na Rádio Amizade 107.3 de Davi Canabarro. Estamos aqui direto de Passo Fundo dos estúdios da Daense Agrícola. E você ouviu de Pedro Bento e Zé da Estrada, Noite da Despedida, e com Zé Lito e Zilomar, Colo da Noite.
1: Música antiga, música sertaneja de raiz, você ouve todos os sábados aqui na Amizade 107.3 e no final do programa, normalmente, aquelas músicas mais chonadas, dor de cotovelo, que você também gosta. Você que está aí se preparando para os festejos do sábado, indo para alguma janta, algum baile, indo para casa da namorada, ou você que está aí também em casa nos ouvindo e é fã dessas músicas, nosso agradecimento, nosso abraço, nosso carinho mais uma vez. E quem comunica com vocês então é Daniese e Maeve, a dupla de pai e filha. Quase 12 anos no ar e quem sabe já podemos encerrar o programa, Maeve, encerrar o nosso ciclo.
0: Isso é os ouvintes que vão nos dizer, né? Queremos saber, querem ainda a nossa companhia aí no final de tarde com música sertaneja ou não? Se quiserem, a gente continua, né?
1: Não é bem assim. No meu pensamento, a situação financeira...
0: É, tem geral, essa parte também. Precisamos da ajuda, né? Para manter o programa.
1: Exato. Do país está precária. Os dados, o que se vende é uma realidade diferente da que realmente existe. Nossos colaboradores estão sentindo essa dificuldade em nos apoiar. Então, sinceramente, de nossa parte continuaríamos, mas temos o custo da rádio, que eu sempre agradeço ao Dr. Jacondo por nos liberar, por nos confiar a palavra nesse espaço. Existe o custo daqui, de equipamento. De vez em quando a gente convida algum artista, faz algum regalo, algum refrigerante, algum salgadinho, ou alguns miúdos que a gente assa por aqui. O custo é enorme. Então, tem a grande possibilidade de agora, no fim do mês de agosto, eu até não comentei com a Maeve, de nós encerrarmos o nosso ciclo. Então, vai curtindo aí, vai aproveitando mais uma aqui do seu Entre Amigos.
0: Vamos escutar de Otávio Augusto e Gabriel, Mulher, Sempre Mulher, e de Trio Federal, Proposta.

0: Chegando mais a um final de programa, hoje é dia 15, dentro do mês de agosto, como esse mês tem 5 sábados, temos ainda mais 2 pela frente. Então, o que eu comentei agora há pouquinho é uma coisa muito séria e provavelmente, se a gente não tiver apoio financeiro, realmente vai ter mais 2 até o final de agosto e até o final do nosso ciclo. Então, se você é empresário, você que gosta do nosso programa, nos acompanha, nós estamos abertos para uma parceria, anunciarmos o seu produto e, em troca, um apoio financeiro. Se você também é pessoa física, não tem empresa, mas quer nos ajudar, também aceitamos. O custo nosso não é tão elevado, mas já há um certo tempo a gente vem arcando com despesas extras, além dos nossos patrocinadores, para levar esse projeto, esse trabalho adiante até o fim do mês. Então, se você quer que esse programa continue, pode entrar em contato conosco. Meu telefone é o 54999836296, 54999836296, e aceitaremos sugestões e, de repente, ajudas. E antes de encerrar, quero enviar o meu grande abraço para o Castanho da Padaria Esperança, sempre na escuta, grande amigo, grande irmão, e a todos vocês que nos acompanharam, nosso grande abraço, nosso carinho. E não esqueça, daqui a pouquinho, logo após o nosso, o programa dirigido pelo Dr. Giacondo Vanzella e sua equipe, programa italiano, muito ouvido, você deve ficar na audiência. Abraço a todos e até sábado que vem.
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